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2: Mais uma super sequência de volta aqui, ó, pra você ouvir curtir no Baú Sertanejo.

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1: Boa noite.
2: Uma boa noite para você que nos acompanha em todo o país.
1: Segunda-feira, 11 de maio de 2026.
2: E vamos ao destaque do dia, Desenrola Brasil.
1: Quase R$1 bilhão já foram renegociados em uma semana de lançamento do programa.
2: Brasileiros podem conseguir descontos de até 90% nas dívidas do cartão de crédito, cheque especial ou crédito pessoal. Natália Kozlik.
3: O novo Desenrola tem previsão de duração de 90 dias. O foco do programa são consumidores que ganham até 5 salários mínimos, o equivalente a R$8.105.
1: E ainda acesso à internet ampliado.
2: 3.800 unidades básicas de saúde serão conectadas, o que vai aumentar a oferta do telesaúde pelo SUS.
1: A medida vai fortalecer atendimento de quem vive em áreas com menor acesso a especialistas e serviços médicos. Pablo Mundim.
4: Com a conexão, os profissionais de saúde passam a usar prontuários eletrônicos, exames digitais, trocas de informações em tempo real e teleconsultas com especialistas.
2: E você vai ouvir também homenagem aos mais de 700 mil mortos de Covid no Brasil.
1: O presidente Lula institui 12 de março como dia em memória às vítimas do vírus no país.
5: Nós precisamos ter consciência que isso aqui é mais morte do que muitas guerras que aconteceram no mundo.
2: Hoje, na apresentação da Voz do Brasil, Mariana Jungmann e Nazi Brum.
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2: Em março de 2020, os estados começavam a se preparar para entrar em quarentena. A Covid-19 chegava ao Brasil.
1: No dia 12 de março, o Brasil registrou a primeira morte da doença.
2: E para lembrar esse período, quando o país registrou mais de 700 mil mortes pela doença, o presidente Lula sancionou hoje o Dia Nacional em Memória das Vítimas da Covid-19, o dia 12 de março.
1: A repórter Graziele Bezerra está no Palácio do Planalto e acompanhou esse evento. Ela fala com a gente agora ao vivo. Boa noite, Graziele.
6: Oi, Mariana, boa noite para você também, boa noite para o Nazi, boa noite para o ouvinte da Voz do Brasil. Para falar sobre esse assunto, a gente vai contar um pouquinho da história da aposentada Norma Ferraz, que seguiu todos os protocolos exigidos pela Organização Mundial da Saúde na época da pandemia de Covid-19. Isolamento, uso de máscaras e higienização das mãos. Mas a esperança da imunização não chegou a tempo de salvar o filho dela, o Diego, de 39 anos. Então, em fevereiro de 2021, após uma semana de internação, ele morreu em um hospital em Rio Branco, no Acre.
7: Ele dizendo para mim: mãe, quinta-feira eu tô indo para casa já, se Deus quiser, eu tô aqui só para tomar o remédio direitinho. Isso dói até hoje, porque eu pergunto para ele às vezes: qual quinta-feira, meu filho, que você vai voltar? Porque você não cumpriu, você falou que ia voltar e não voltou.
6: Pois é, e hoje, nesta segunda-feira, o presidente Lula sancionou uma lei que elegeu 12 de março para lembrar os mais de 700 mil brasileiros que morreram, então, aí de Covid-19 no país, a exemplo do Diego, de 39 anos. A data registra a morte da diarista Rosana Aparecida Urbano, que foi a primeira vítima do coronavírus no Brasil. O ministro da Saúde, Alexandre Padilha, diz que relembrar as vítimas é também evitar que novos casos de negligência aconteçam.
8: Na saúde, a gente fala que a memória tem dois papéis fundamentais. Primeiro, acolher o sofrimento, apoiar o sofrimento, poder lidar com esse sofrimento. Mas, sobretudo, o papel da memória é para que a sociedade como um todo nunca mais permita que se repita o que aconteceu durante a condução da pandemia da Covid-19 no nosso país.
6: Para o presidente Lula, a data servirá também para trazer justiça às vítimas.
5: E nós precisamos ter consciência que isso aqui é mais morte do que muitas guerras que aconteceram no mundo. Um dia nós mudaremos esse mundo e a ignorância não vai prevalecer em lugar nenhum. E a justiça será feita.
6: Bom, a partir da próxima semana será realizada uma exposição itinerante que vai percorrer várias capitais brasileiras com obras de artistas que relembram aí a emergência sanitária enfrentada no período da pandemia. Uma réplica foi instalada aqui no Palácio do Planalto. Essa réplica retrata os nomes, idade, também estados das pessoas, a origem das pessoas mortas pela Covid-19. Eu volto com você, Mariana, Inazi.
2: Obrigado, Graziele, pelas informações.
1: E o ministro da Saúde, Alexandre Padilha, reforçou hoje que nenhum dos casos de hantavírus registrados no Brasil esse ano foi transmitido de um ser humano para o outro.
2: Ele disse que o hantavírus já é conhecido e que os casos do Brasil estão dentro do padrão dos últimos anos, não estando relacionados à cepa andina, que é passada entre humanos e foi encontrada em um cruzeiro.
9: Diferente da Covid-19, o vírus do hantavírus é um vírus conhecido por todos nós. Desde os anos 90 nós temos casos de hantavirose no continente americano. Começou os primeiros casos nos Estados Unidos, depois em vários países do continente. Aqui no Brasil nós temos uma série histórica que varia com dezenas de casos todos os anos, em torno de 30, 35, 40. Os 7 casos que nós tivemos esse ano no Brasil, nenhum deles está relacionado com essa cepa andina, até porque ela nunca circulou no Brasil. Essa cepa andina é a única que tem registro até hoje de risco de transmissão interhumanos.
1: Segundo o Ministério da Saúde, o risco global de disseminação do hantavírus permanece baixo.
2: O surto em um navio de cruzeiro que desembarcou na Espanha está sendo investigado, sem impacto direto para o Brasil até o momento.
1: A hantavirose é uma zoonose viral que pode comprometer pulmões e coração.
2: O vírus é transmitido principalmente pelo contato com urina, saliva e fezes de roedores silvestres infectados.
1: No ano, 3.800 unidades básicas de saúde devem receber sinal de internet e equipamentos.
2: A conexão deve chegar também a municípios com menos de 30 mil habitantes.
1: Os editais para os serviços foram publicados pelos Ministérios das Comunicações e da Saúde.
4: O governo do Brasil lançou nesta segunda-feira 2 editais que ampliam o acesso à internet em regiões vulneráveis e conectam unidades de saúde à rede digital. A iniciativa integra os Ministérios das Comunicações e da Saúde com recursos do Fundo de Universalização dos Serviços de Telecomunicações, o FUSC. Um dos editais prevê investimento de 140 milhões de reais para a conexão de 3.800 unidades básicas de saúde. Na prática, o projeto leva internet de qualidade para postos em comunidades rurais, indígenas, ribeirinhas e áreas afastadas dos grandes centros, destaca o ministro das Comunicações, Frederico de Siqueira Filho.
10: Hoje o governo do Brasil avança na conectividade em áreas essenciais para a população. De um lado, a saúde pública, que necessita de informações rápidas, prontuários integrados e atendimento digital. De outro lado, a inclusão e uma condição fundamental para o acesso a direitos, serviços públicos, oportunidades e cidadania.
4: Com a conexão, os profissionais de saúde passam a usar prontuários eletrônicos, exames digitais, trocas de informações em tempo real e teleconsultas com especialistas. Segundo o ministro da Saúde, Alexandre Padilha, a medida reforça o programa Agora Tem Especialistas, que busca acelerar diagnósticos e diminuir a espera por exames no SUS.
11: Para nós é um avanço muito importante. Nós estamos distribuindo mais 10 mil kits de telesaúde para as unidades básicas de saúde comprados pelo Ministério da Saúde. Equipamentos que permitem você fazer uma avaliação do fundo de olho da retina, equipamentos que fazem uma avaliação do pulmão, eletrocardiogramas, ultrassom portátil.
4: O segundo edital foca na expansão da infraestrutura em municípios menores e áreas remotas, por meio do programa Acessa Crédito Telecom, com 500 milhões de reais em recursos. Para o secretário de Telecomunicações do Ministério das Comunicações, Hermano Barros Tércios, os editais devem beneficiar cerca de 2,5 milhões de brasileiros e fazem parte do FUSC 2.0.
12: O público-alvo impacto desse segundo edital, que é o do acesso a crédito, são as cidades abaixo de 30 mil habitantes, as prestadoras com menos de 200 mil acessos, para subir ainda mais esse número de provedores que consigam acessar o recurso do FUSC, provedores pequenos e médios.
4: As empresas interessadas em participar dos editais têm até 22 de maio para apresentar propostas. Reportagem Pablo Mundim.
2: Há 52 anos, uma cooperação entre Brasil e Paraguai transformou uma disputa territorial em um projeto compartilhado de desenvolvimento. Era a criação de Itaipu Binacional.
1: Mais de meio século depois, a empresa olha para o futuro, incentivando pesquisas para novas fontes de geração de energia e atuando como motor de desenvolvimento socioambiental em mais de 400 municípios do país.
2: Em outra frente, Itaipu ainda segue com um papel estratégico no equilíbrio da oferta de energia e do preço pago pelos brasileiros alívios na conta de luz.
1: Sobre tudo isso, a gente conversa hoje com o diretor da companhia, Enio Verri. Boa noite, diretor.
13: Boa noite, ouvintes.
1: Diretor, vamos começar falando daquilo que interessa mais diretamente ao consumidor, que é a tarifa. Brasil e Paraguai estão aí em pleno processo de negociação para redefinição do preço que a gente paga pela energia excedente dos paraguaios, pela parte deles na energia gerada de Itaipu, né? Quais são as expectativas em torno dessa negociação?
13: O presidente Lula nos cobrou em 2023, quando assumimos, que baixássemos o máximo possível a tarifa. Iniciamos uma negociação com o Paraguai e nós conseguimos baixar em 2023 30% do valor que era pago. Além de baixar, nós congelamos a tarifa. Portanto, os anos de 23, 24, 25 e 26, a tarifa está congelada após essa redução. E estamos nesse momento numa negociação muito profunda com os nossos sócios paraguaios para baixar novamente. Embora não dê para adiantar qual seria essa tarifa, o que nós podemos afirmar a toda a população brasileira é que a tarifa da energia produzida por Itaipu para 27 será ainda mais barata do que essa que está sendo cobrada hoje. Portanto, julgamos assim um momento histórico. Em 53 anos, conseguimos, depois de tanto tempo, baixar de tal maneira a tarifa e ainda garantir que continue baixando a partir de agora.
2: Pois é, diretor, existe esse papel importante de Itaipu, né? Uma empresa pública na estabilidade e previsibilidade do custo da energia no Brasil. O senhor pode explicar para a gente, para os nossos ouvintes, como é que ela faz essa contribuição?
13: Essa é a vantagem de ser uma empresa pública. Ela é 50% do Brasil, 50% do Paraguai, mas elas são absolutamente públicas. Ela não tem esse modelo das estatais brasileiras, porque Itaipu tem um tratado que a rege, mas ela consegue com isso atender os interesses dos dois países. E os dois países esperam exatamente isso. Primeiro, um preço justo, condições de garantir o investimento nas políticas socioambientais e principalmente previsibilidade. A população saber que pode contar com Itaipu, não só no preço, como na garantia. O termo que se usa muito é o termo de bateria. Eu acho que isso é importante dizer. Hoje tem muita energia a partir do vento e a partir do sol, que é eólica e fotovoltaica. Essas energias são muito boas, são baratas, são limpas, mas elas são intermitentes. Se não tiver vento, não tiver sol, você não tem a energia. E aí, nesse momento, entra Itaipu, que ela tem uma energia firme e garante. Por exemplo, agora, estamos conversando com o Brasil todo já é à noite, e ele tem uma energia acesa na casa dele. Essa energia é Itaipu que garante. Então, nós garantimos a estabilidade no preço e na certeza que todas as pessoas têm na sua casa a energia.
1: Pois é, eu ia até falar dessas novas fontes, desse momento de transição energética que a gente vive, porque Itaipu marcou um momento quando foi criada, né? Marcou ali essa coisa da cooperação, dessa integração sul-americana, e agora a gente vive um outro momento, que é o momento da transição energética. E a empresa também incentiva, né, pesquisas na área de geração de energia, de novas energias, como o senhor mencionou aí, a solar e a eólica.
13: Temos muitas pesquisas. A verdade é que a crise climática, ela é um fato concreto. E essa crise climática, ela exige a transição energética. A Itaipu já é um modelo no mundo de transição energética. Ela produz uma energia limpa, de qualidade barata. Agora, além disso, nós pesquisamos e produzimos, por exemplo, a energia fotovoltaica no fio d'água. Como nós temos um reservatório gigante, as placas solares ficam no fio d'água produzindo energia solar. Nós temos também experiência com hidrogênio verde, que é uma pesquisa já de 20 anos no Itaipu. Temos também o biogás, que também produz a partir de restos de alimentos energia. E temos agora também a essência, a matéria-prima para fazer o SAF, que é o combustível de aviação. Então Itaipu lá garante a produção de energia firme, mas faz um grande investimento também em energias alternativas para garantir a transição energética que o mundo cobra e o Brasil já está fazendo.
2: Agora, diretor, Itaipu também contribui para o desenvolvimento social e econômico de mais de 400 municípios no país, né? Que tipos de projetos a empresa desenvolve nesses locais?
13: Nós atingimos hoje 434 municípios que compõem o nosso território. Esses municípios, eles emitem resíduos para o reservatório. Para conter a emissão de resíduos, nós investimos muito em políticas socioambientais, ou seja, geração de emprego, renda, com a construção de uma política ambiental. Nós estamos falando de estradas rurais sendo asfaltadas, de investimento em placas solares em prédios públicos, estamos falando, investimos muito nisso, em associação de catadores e catadoras. Isso é um trabalho fantástico, porque os agentes ambientais são os catadores e catadoras no nosso país. E no nosso território, a Itaipu entra com caminhões, com elevadores, com tratores, fazendo não só que essas pessoas associadas, essas cooperativas, recolham o lixo das ruas, como melhorem em muito a sua renda. Além, lógico, da produção orgânica da agricultura familiar. Portanto, são investimentos que mudam a vida das pessoas, mas fazem uma política socioambiental.
1: Agora, diretor, para a gente concluir, que a gente só tem mais um minutinho, a gente mencionou aqui o passado, o presente. Queria que o senhor falasse um pouco do que esperar de Itaipu para o futuro, para as próximas décadas.
13: Olha, o futuro é Itaipu produzir ainda mais energia hidrelétrica. Nós estamos agora com muitos estudos, com consultoria, para aumentar a produtividade. Nós temos 20 unidades geradoras, 18 sempre funcionando e duas ficam de backup, de reserva. A ideia é fazermos estudos para colocar mais duas unidades geradoras e aumentar a capacidade de cada uma delas, que já estão instaladas ali há mais de 40 anos. É oferecer mais energia limpa, barata, para a população brasileira e paraguaia, garantindo a transição que tanto o mundo precisa.
2: Bom, conversamos com o NVR, diretor-geral de Itaipu Binacional. Diretor, obrigado pela entrevista aqui à Voz do Brasil.
13: Um grande abraço.
1: Em uma semana, já foram renegociados R$1 bilhão em dívidas por meio do novo Desenrola Brasil.
2: O programa oferece condições facilitadas de pagamento para ajudar os brasileiros a quitarem seus compromissos financeiros e saírem do vermelho.
1: E essa semana, o programa começa a atender os estudantes que contrataram o FIES e estão com parcelas em atraso.
14: Para trazer alívio ao bolso dos brasileiros e diminuir os índices de inadimplência, foi lançado o novo Desenrola Brasil. São oferecidos descontos de até 90% sobre dívidas antigas, prazo de até 4 anos para pagar e juros reduzidos. Desde o lançamento na semana passada, o programa acumula cerca de R$1 bilhão em dívidas renegociadas. E o volume de pedidos segue em expansão, segundo o ministro da Fazenda, Dario Durigan.
15: São 200 mil pedidos já em avaliação dos bancos, desses 200 mil, 100 mil praticamente fechados, e em volume crescente. Cada dia a gente tem visto mais renegociações sendo feitas, o que é muito importante.
14: O foco do programa são consumidores que ganham até 5 salários mínimos, o equivalente a R$8.105. Aqueles que têm dívidas contratadas até 31 de janeiro de 2026, com atraso entre 90 dias e 2 anos, poderão renegociar diretamente com os bancos dívidas de cartão de crédito, cheque especial ou crédito pessoal sem garantia. O programa também oferece condições especiais para micro e pequenas empresas e produtores rurais quitarem seus débitos. E a renegociação para estudantes com empréstimos do FIES deve começar a valer essa semana, afirmou o ministro.
15: O FIES para os inadimplentes deve estar totalmente operativo. A medida provisória semana passada deu as condições, os bancos têm tirado dúvidas junto com o MEC e a Fazenda. Essa semana vai estar operativo.
14: O novo Desenrola tem previsão de duração de 90 dias. De acordo com o ministro Dario Durigan, em breve o programa vai entrar em uma nova fase voltada para estimular os adimplentes. Reportagem Natália Koslich.
1: Você tem dificuldade de guardar dinheiro ou medo de perder o que investiu? Pois olha só, começa a valer hoje o Tesouro Reserva.
2: O novo título é focado em quem quer montar uma reserva de emergência com segurança, uma vez que não sofre com as oscilações do mercado e rende a taxa Selic.
1: O Tesouro Reserva tem rendimento a partir do primeiro dia útil após a aplicação e o valor mínimo para começar a investir é de R$1.
2: A novidade já está disponível para correntistas do Banco do Brasil.
16: O Tesouro Nacional, o AB3 e o Banco do Brasil lançaram oficialmente o Tesouro Reserva, novo título do Tesouro Direto voltado para quem deseja começar a investir e formar reserva de emergência. O produto começa a funcionar nesta segunda-feira 11, com operações disponíveis 24 horas por dia nos 7 dias da semana. O novo título vai ter rendimento indexado à taxa Selic e vai poder ser adquirido com aplicação mínima de R$1. Diferente do Tesouro Selic, o Tesouro Reserva reserva não vai ter marcação a mercado, o que evita oscilações no valor do investimento em períodos de instabilidade financeira. Inicialmente, o produto vai ficar disponível para clientes do Banco do Brasil. Segundo o Tesouro Nacional, a proposta é ampliar o acesso da população aos investimentos públicos e incentivar a educação financeira. O título permite aplicações de até R$500 mil por mês, sem limite para resgates. As operações vão ser feitas pelo aplicativo Investimentos BB, com transferências via Pix. O Tesouro Reserva seguirá as mesmas regras tributárias dos demais títulos do Tesouro Direto. O imposto de renda vai ser cobrado apenas sobre os rendimentos no momento do resgate. Também poderá haver cobrança de IOF em retiradas realizadas em até 30 dias. Claudimário Carvalho, para a Voz do Brasil.
1: A partir de hoje, brasileiros que viajarem para a China por até 30 dias não vão precisar de visto.
2: E o mesmo acontece com os chineses que vêm visitar o Brasil. Também não vão precisar de visto por um período de até 30 dias.
1: Os dois países fizeram um acordo de isenção recíproca de visto que tem validade até o dia 31 de dezembro desse ano.
2: A medida vale para visitas de turismo, negócios, eventos, atividades artísticas, culturais e desportivas.
1: O Brasil apresentou o painel de monitoramento de agrotóxicos na vida aquática, ferramenta que integra dados coletados em diferentes bacias hidrográficas do país, identificando contaminação de águas por defensivos agrícolas.
2: De acordo com os dados, foram realizadas mais de 10 mil análises que apontaram riscos em 1,3% das amostras.
1: Segundo o ministro do Meio Ambiente e Mudança do Clima, João Paulo Capobianco, o Brasil, como grande produtor de alimentos, deve se alinhar com a sustentabilidade, protegendo o solo, as nascentes e as pessoas que utilizam esses produtos.
17: Sabemos que no século XXI, competitividade e sustentabilidade não podem mais caminhar separadas. Produzir alimentos exige também proteger a água, a biodiversidade, os territórios e a saúde humana. Esse é o desafio que está diante de nós.
2: A ministra do Desenvolvimento Agrário e Agricultura Familiar, Fernanda Machiavelli, afirmou que os dados permitem realizar um trabalho de conscientização com produtores para que usem produtos mais modernos e eficazes.
18: A gente não pode seguir botando em risco a vida e a saúde dos trabalhadores rurais, nem a vida das comunidades que estão em volta, usando substâncias lá da década de 70, que seguem aqui em uso, quando nós já temos alternativas muito mais seguras, com a mesma capacidade de garantir a nossa excelência na produção.
1: É deixar os espaços urbanos mais verdes e assim fortalecer o enfrentamento à mudança do clima.
2: E uma das medidas é incentivar os planos municipais de plantio de árvores nas cidades brasileiras.
19: O governo do Brasil anunciou o edital Arboriza Cidades, que destinará 19 milhões de reais para que os municípios elaborem ou revisem seus planos e realizem ações de arborização urbana. Outra iniciativa apresentada foi o GeoCal, ferramenta que mapeia as ilhas de calor nas cidades e permite identificar e planejar ações para ampliar e qualificar as áreas verdes. Lançado em 2024, o programa Cidades Verdes Resilientes demonstra avanços expressivos na promoção da qualidade ambiental e no fortalecimento da resiliência urbana frente à mudança do clima, alcançando cerca de 1.300 municípios brasileiros, o equivalente a 23% do total. A iniciativa segue as diretrizes previstas no Plano Nacional sobre Mudança do Clima, o Plano Clima. Para acessar o edital Arboriza Cidades, acesse gov.br/MMA. Thaísa Vitória para a Voz do Brasil.
1: A partir de agora, a atividade circense passa a ser reconhecida como uma manifestação da cultura e da arte popular em todo o território nacional.
2: Com a nova legislação, o circo passa a contar com um respaldo institucional reforçado como patrimônio cultural brasileiro.
1: E isso amplia as possibilidades de políticas públicas voltadas à valorização, preservação e fortalecimento do setor.
2: Dados da Funarte indicam que o Brasil possui cerca de 800 circos de lona em atividade, responsáveis pelo sustento direto de aproximadamente 20 mil profissionais.
1: E essas foram as notícias do Governo do Brasil.
2: Uma realização da Secretaria de Comunicação Social da Presidência da República.
1: Com produção da empresa Brasil de Comunicação.
2: Fique agora com as notícias do Poder Judiciário e do Congresso Nacional. Uma boa noite.
1: Boa noite para você e até amanhã.
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21: STF valida lei da Paraíba que permite ao usuário usar cartão físico para identificação em planos de saúde.
22: TSE vai realizar a confirmação do teste público da urna de 13 a 15 de maio.
21: STJ publica novo edital de chamamento de juízes para auxílio temporário em sessões de direito público, privado e penal.
22: Boa noite, eu sou Carlos Eduardo Cunha.
21: Eu sou Walter Lima.
22: Supremo Tribunal Federal valida a lei do Estado da Paraíba que obriga planos de saúde a oferecer alternativa de identificação física aos usuários nos casos em que haja necessidade de aplicativo ou token.
21: A decisão foi tomada pelo plenário do STF em sessão virtual. Marcelo Della Libera.
23: A lei questionada garante aos beneficiários do plano de saúde a possibilidade de apresentar uma carteira física como forma válida de identificação diante de falhas técnicas ou impossibilidade de acesso à plataforma digital. Em sessão virtual, o plenário do Supremo Tribunal Federal acompanhou o relator da ação, ministro Nunes Marques, e concluiu que a norma estadual não altera o núcleo dos contratos de planos de saúde, mas atua de forma complementar na proteção do consumidor.
22: TSE vai realizar a confirmação do teste público da urna de 13 a 15 de maio.
21: Os participantes retornam ao tribunal para validar correções e aprimoramentos nos sistemas eleitorais. Fábio Ruas.
24: As investigadoras e os investigadores que participaram da oitava edição do teste da urna no ano passado agora voltam ao TSE para verificar se as contribuições para o aprimoramento dos sistemas eleitorais foram implementadas. As sugestões de melhoria foram apresentadas pelos participantes do teste. A verificação vai ser de 13 a 15 de maio, sempre de 10 horas da manhã às 6 da tarde, na sede do TSE em Brasília.
22: O STJ publicou novo edital de chamamento público de juízes para preenchimento de 30 vagas para auxílio temporário.
21: Os colegiados são das primeiras, ou seja, são das primeira, segunda e terceira sessões especializadas em direito público, privado e penal, respectivamente. Fátima Uchoa.
25: Estão previstas 10 vagas em cada sessão. O prazo de auxílio ao STJ é de 6 meses, com possibilidade de prorrogação. Os magistrados convocados atuarão de forma remota e sem prejuízo das atividades na jurisdição originária. Podem se candidatar juízes vitalícios de primeira instância, mesmo que atuem como substitutos no segundo grau ou nas turmas recursais do sistema dos juizados especiais. As informações completas sobre requisitos para participação estão no site do STJ. As inscrições estão abertas de hoje até 17 de maio.
22: A Justiça do Trabalho deu um passo histórico no aumento do acesso de trabalhadores amazônicos a direitos.
21: Em Manaus, tribunais trabalhistas assinaram acordos de cooperação voltados ao atendimento de populações de difícil acesso. William Nascimento.
26: A Justiça do Trabalho quer ampliar o atendimento a trabalhadores que vivem em regiões de difícil acesso na Amazônia. Durante encontro realizado em Manaus, representantes dos tribunais trabalhistas do Norte decidiram unir esforços para levar serviços da justiça a comunidades ribeirinhas, indígenas e a cidades afastadas. Os tribunais também assumiram o compromisso de irem até esses locais com mais frequência para aproximar ainda mais a justiça da população amazônica.
22: Volkswagen é condenada a pagar 15 milhões de reais por fraudes no controle de emissão de gases em veículos.
21: Sentença atende a pedidos do MPF. Vanessa Pereira.
27: Segundo as investigações, a montadora embutiu um software que burlava os testes de emissão de poluentes em mais de 17 mil unidades da picape Amarok, fabricadas entre 2011 e 2012. A prática viola não só as resoluções do Conselho Nacional do Meio Ambiente, como a própria Constituição Federal, e causa prejuízos ambientais até hoje, já que muitos dos veículos continuam em circulação. O Ministério Público Federal recorreu da decisão para que o valor da indenização seja de 30 milhões de reais, quantia que corresponde à gravidade dos atos da Volkswagen.
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3: Boa noite.
5: E até amanhã.
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1: Eu sou Paula Groba.
2: E eu sou Ricardo Nakaoka.
1: E estes são os destaques de hoje do Jornal do Senado, que começa agora.
2: O plenário vota a renovação automática da CNH nesta semana.
1: Governo veta projeto que equipara estágio à experiência profissional.
2: Comissão aprova punições a crimes cibernéticos.
1: Boa noite.
2: Boa noite.
1: Golpes virtuais, invasões de sistemas e roubo de dados têm feito cada vez mais vítimas no Brasil. Para tentar frear o avanço dos crimes cibernéticos, a Comissão de Ciência e Tecnologia aprovou um projeto que moderniza o Código Penal e endurece as punições para criminosos digitais.
2: A proposta detalha novas condutas criminosas e estabelece penas proporcionais à gravidade das invasões. As informações com o repórter Bruno Lourenço.
3: O projeto aprovado na Comissão de Ciência, Tecnologia, Inovação e Informática, atualiza a legislação brasileira em um cenário de crescimento das ameaças digitais. Segundo o relator, senador astronauta Marcos Pontes, do PL de São Paulo, o Brasil só está atrás do México, na América Latina, em número de tentativas de ataques cibernéticos. A proposta cria tipos penais mais específicos e aumenta as punições aplicáveis. Marcos Pontes alertou também que o uso de ferramentas de inteligência artificial pode facilitar o desenvolvimento de mecanismos de invasão ainda mais sofisticados e acessíveis a um número maior de criminosos.
4: Diante desse contexto, é necessário dotar os órgãos públicos responsáveis pela fiscalização e investigação e pela persecução penal com os instrumentos jurídicos adequados para lidar com esse tipo de crime.
3: O texto seguiu para a Comissão de Constituição e Justiça.
1: E após denúncias de crise humanitária, avanço do garimpo ilegal e aumento da violência na terra indígena Yanomami, o Senado instalou uma subcomissão para acompanhar as políticas públicas direcionadas ao grupo indígena.
2: O colegiado vai fiscalizar ações do governo e discutir medidas para fortalecer a proteção aos Yanomamis. A reportagem é de Patrícia Oliveira.
5: A subcomissão permanente vai acompanhar, fiscalizar e aprimorar as políticas públicas voltadas aos povos Yanomami. A senadora Damaris Alves, do Republicanos do Distrito Federal, foi eleita presidente da subcomissão. Ela afirma que persistem problemas graves nas comunidades indígenas, como desnutrição infantil, dificuldades de acesso à saúde, além da atuação de redes criminosas ligadas ao garimpo ilegal, dificultando o trabalho de assistência. Segundo a senadora, a infraestrutura de saúde disponível é insuficiente para atender às necessidades das comunidades, especialmente em casos que exigem tratamento prolongado.
6: Informo que nós teremos diligência na área Yanomami e nós teremos, além de diligência de senadores, visita técnicas dos técnicos da comissão.
5: A subcomissão já tem um plano de trabalho pronto para acompanhar de forma permanente as ações governamentais e propor soluções legislativas e administrativas para a proteção desses povos indígenas.
1: Muitos jovens que deixam abrigos e famílias acolhedoras ao completar 18 anos precisam enfrentar sozinhos os desafios da vida adulta sem apoio financeiro, qualificação profissional ou oportunidades de trabalho.
2: Para mudar essa realidade, um projeto em análise no Congresso prevê ações de capacitação, acesso à educação e incentivo à inserção desses adolescentes no mercado de trabalho. Os detalhes na reportagem de Alexandre Campos.
7: Segundo o autor do projeto, o senador astronauta Marcos Pontes, do PL de São Paulo, além de as entidades de acolhimento serem obrigadas a acompanhar os jovens desligados, com foco em sua inclusão socioeconômica, a proposta também obriga as empresas a ofertarem vagas de aprendizes para adolescentes em situação de acolhimento institucional e aos que já tiverem sido desligados desse serviço após completarem 18 anos. Na opinião do senador, essas medidas criam condições para que esses jovens entrem no mercado de trabalho em pé de igualdade com as demais pessoas de sua faixa etária.
8: Imagina o que passa na cabeça de um jovem desse. Como é que eu vou me virar? O que que eu vou fazer? Quando você tem a possibilidade de ofertar oportunidades para que eles possam estudar, para que eles possam fazer um curso técnico, aquela preocupação, tudo que eu vou fazer, começa a ter um sentido, começa a ver um caminho para frente positivo.
7: Segundo dados do Sistema Nacional de Adoção e Acolhimento do Conselho Nacional de Justiça, o Brasil conta atualmente com mais de de 35 mil crianças e adolescentes em serviços de acolhimento institucional ou familiar.
1: E o governo vetou o projeto que permitia contar o estágio como experiência profissional e critério em concursos públicos.
2: O governo argumentou que a proposta descaracteriza o papel pedagógico do estágio e fere a autonomia de estados e municípios. Repórter Márcio Maturana.
9: Foi vetado o projeto aprovado pelo Congresso em que o estágio valeria como tempo de experiência profissional e como prova em concurso público. O Poder Executivo argumentou que isso ia tirar o caráter pedagógico e seria inconstitucional ao ferir a autonomia de estados e municípios. No Senado, o texto foi relatado pela senadora Damares Alves, dos Republicanos do Distrito Federal.
6: Estudos sobre juventude e mercado de trabalho indicam que esse grupo enfrenta um ciclo perverso, não consegue o primeiro emprego por falta de experiência e sem oportunidade de atuação formal. Permanece fora do mercado. Ao reconhecer o estágio como experiência profissional, o PL contribui para mitigar essa desigualdade.
9: Agora, o veto precisa ser analisado pelo Congresso Nacional.
1: A medida provisória que trata da renovação automática da CNH para motoristas sem multa está na pauta do plenário desta semana.
2: Também pode ser votada a criação da Política Nacional para Estudantes com Altas Habilidades ou Superdotação. Repórter Pedro Pincer.
10: O plenário deve analisar nesta terça-feira a medida provisória que prevê a renovação automática da Carteira Nacional de Habilitação para motoristas cadastrados no Registro Nacional Positivo de Condutores. O benefício vale para quem não cometeu infrações com pontuação nos últimos 12 meses. O texto ainda autoriza o condutor a escolher a emissão da carteira apenas em formato digital. Para o relator, senador Renan Filho, do MDB de Alagoas, o fim da exigência da CNH física pode reduzir os custos para o cidadão.
11: A manutenção da opção pelo documento físico assegura a liberdade de escolha. Queria dizer aos parlamentares, protagonismo ao cidadão. A medida barateia, simplifica e digitaliza, desburocratiza e dá protagonismo ao cidadão, sem prejuízo àqueles que preferem, obviamente, a versão impressa.
10: Já na quarta-feira, pode ser votado o projeto que estabelece a Política Nacional para Estudantes com Altas Habilidades ou Superdotação. Também estão na pauta da semana o projeto que dispensa novas provas para a fixação de indenização por dano moral contra condenado por crimes do Código Penal e o texto que define os deveres funcionais e responsabilidades dos membros dos Conselhos dos Direitos da Criança e do Adolescente nacional, estaduais, distrital e municipais.
1: Há 30 anos, a urna eletrônica mudou a forma de votar no Brasil, acelerou a apuração dos resultados e se tornou referência mundial em tecnologia eleitoral.
2: Mas apesar do reconhecimento internacional, o sistema ainda enfrenta a desconfiança de parte da população brasileira. A reportagem é de Raíssa Abreu.
12: A urna eletrônica foi usada pela primeira vez nas eleições municipais de 1996. No ano 2000, 100% das eleições brasileiras foram informatizadas. O país é hoje uma referência mundial no assunto, como lembra o senador Randolph Rodrigues, do PT do Amapá.
13: A democracia brasileira é uma das democracias mais admiradas do planeta, exatamente pelas urnas eletrônicas.
12: Mas apesar do pioneirismo, a urna eletrônica está entre os assuntos que mais dividem opiniões no país. No Senado, está em análise na Comissão de Direitos Humanos um projeto para que o voto seja impresso. Para a senadora Damares Alves, do Republicanos do Distrito Federal, a insegurança tem a ver com a falta de letramento digital da população e com recentes escândalos de corrupção.
14: E esse ano, a dúvida vai ser maior por causa da fraude do INSS, que era tudo eletrônico. E eles disseram, ó, lá no eletrônico eles roubam nós. Então a gente vai ter questionamento, especialmente para o povo que não entende de tecnologia.
12: No passado, quando os votos eram feitos em papel, eram comuns os casos de desaparecimento de cédulas e até de urnas. Como lembrou a professora aposentada da Universidade de Brasília, Jodete Amorim, que chegou a trabalhar como mesária e fiscal.
2: Com edição de Paula Groba e trabalhos técnicos de João Lira, o Jornal do Senado fica por aqui. Acompanhe agora as notícias da Câmara dos Deputados. Boa noite.
1: Boa noite e até amanhã.
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16: Deputados reconhecem profissão de trabalhador em refeições coletivas.
17: Câmara cria homenagens para destaques na ciência e no meio ambiente.
16: Bancada ligada à segurança pública pede a redução da maioridade penal.
18: Boa noite. Alberto Fraga, do PL do Distrito Federal, cobra do Senado a votação de propostas de segurança pública aprovadas pela Câmara. O deputado cita caso recente de violência sexual contra crianças para defender a redução da maioridade penal em crimes graves.
16: Alberto Fraga também pede avanço de proposta que obriga o Estado a avisar mulheres sobre a saída da prisão de ex-companheiros que representem ameaça. Ele afirma que o Congresso precisa dar prioridade a medidas capazes de enfrentar a violência e proteger por possíveis vítimas.
18: Maurício Marcon, do PL do Rio Grande do Sul, critica o veto do Executivo a artigo de projeto que aumentava a pena para roubo seguido de lesão grave para 16 a 24 anos. Ele afirma que a punição mais severa é necessária para crimes que deixam vítimas com sequelas permanentes.
16: Maurício Marcon também defende a redução da maioridade penal em casos de crimes graves cometidos por adolescentes. Ele sustenta que o Congresso deve priorizar medidas de segurança pública, especialmente diante de casos recentes de violência contra crianças.
18: Para Zé Trovão, do PL de Santa Catarina, é preciso reduzir a maioridade, com o argumento de que a legislação atual favorece a impunidade. Na visão do deputado, crimes graves cometidos por menores exigem resposta mais dura do Congresso Nacional.
16: O parlamentar também critica o governo e outros setores políticos por, segundo ele, não darem a devida atenção ao caso. Zé Trovão acredita que a falta de posicionamento reforça a sensação de insegurança e evidencia a necessidade de mudanças na legislação penal.
18: Coronel Crisóstomo, do PL de Rondônia, defende a redução da maioridade penal como medida urgente para combater crimes graves. Ele argumenta que casos de violência envolvendo menores exigem resposta mais rigorosa do Congresso.
16: O deputado afirma que a proposta é necessária para proteger a população e evitar novos crimes, cobrando ação imediata dos parlamentares. Coronel Crisóstomo afirma que a mudança na legislação é essencial diante do aumento da criminalidade e da sensação de impunidade.
18: Sargento Gonçalves, do PL do Rio Grande do Norte, é favorável à redução da maioridade penal, argumentando que a medida é necessária para combater a impunidade. Segundo ele, crimes cometidos por menores têm gerado insegurança e exigem uma resposta mais rigorosa do Estado.
16: O deputado também critica a falta de posicionamento de setores políticos sobre casos de violência e afirma que há pressão popular pela mudança na legislação. Para Sargento Gonçalves, o Congresso deve avançar no tema e dar uma resposta à sociedade.
18: A redução da maioridade penal é uma das pautas defendidas por doutor Zacarias Calil, do MDB de Goiás. O parlamentar cita dados sobre estupros coletivos contra crianças e adolescentes e afirma que o aumento desses crimes exige resposta mais rigorosa do Estado brasileiro.
16: Doutor Zacarias Calil também cobra o endurecimento das penas para crimes sexuais contra menores e para a divulgação de imagens criminosas nas redes sociais. Ele pede ainda o fortalecimento da rede de proteção à infância, com apoio psicológico às vítimas e assistência às famílias.
18: Juliana Cardoso, do PT de São Paulo, apoia o avanço de propostas de combate à violência contra a mulher e pede a criminalização da misoginia. Segundo a parlamentar, mulheres seguem enfrentando diariamente agressões, discursos de ódio e feminicídio.
16: Juliana Cardoso menciona projetos de autodefesa, afirmando que

0: Para a sessão. Ela argumenta que a redução de penas para condenados por crimes contra o Estado Democrático de Direito funciona como uma forma indireta de anistia aos envolvidos nos atos de 8 de janeiro.
1: Bia Kicis, do PL do Distrito Federal, critica parlamentares que recorreram ao STF contra a derrubada do veto à lei da dosimetria. A deputada afirma que a votação no Congresso deve ser respeitada por representar decisão legítima do Poder Legislativo.
0: Bia Kicis também contesta a classificação de manifestantes condenados pelos atos de 8 de janeiro como golpistas. Ela argumenta que a revisão das penas busca corrigir possíveis excessos da justiça.
1: Érica Cocai, do PT do Distrito Federal, critica a condução da votação sobre a dosimetria, afirmando que houve violação da Constituição e defende o direito de recorrer ao Supremo Tribunal Federal. Ela alega que a medida favorece criminosos e compromete a segurança jurídica.
0: Érica Cocai também associa o debate a episódios ligados a ataques às instituições, acusando adversários de incoerência ao defenderem mudanças legais. Para ela, a polarização atual reflete a disputa entre a preservação da democracia e ações que, segundo avalia, colocam o sistema em risco.
2: Saúde.
1: Comissão de Saúde aprova prioridade no atendimento para pessoas com doenças graves. A repórter Sofia Peçanha tem os detalhes.
3: A Comissão de Saúde da Câmara dos Deputados aprovou o projeto que garante atendimento prioritário para pessoas com doenças graves em locais públicos e privados, como bancos, repartições públicas e concessionárias de serviços. Atualmente, a lei já dá prioridade para idosos, pessoas com deficiência, gestantes, lactantes, pessoas com criança de colo e obesos. Com a alteração da lei de atendimento prioritário, os pacientes com doenças graves também passam a ter esse direito. Durante a votação na comissão, o relator, o deputado Célio Silveira, do MDB de Goiás, destacou o objetivo central do projeto.
4: A gente priorizar as pessoas que têm doenças graves no rol das prioridades, porque normalmente essas pessoas não têm a atenção necessária. E com esse projeto de lei aí sendo aprovado, elas vão ter prioridades aí para que tenham um atendimento especializado, mais rápido e para que tenham mais atenção do poder público.
3: O texto aprovado inclui pacientes com doenças graves como esclerose múltipla, doença de Parkinson, cardiopatia grave e hanseníase, além de outras enfermidades consideradas graves por avaliação médica. O texto final reuniu outros 22 projetos que estavam sendo analisados em conjunto e que citavam várias doenças consideradas graves. Por isso, o relator fez uma mudança. Em vez de manter uma lista fixa de doenças na lei, ele propõe que a legislação trate de forma mais geral as pessoas com doenças graves e dores crônicas. A definição detalhada de quais doenças entram nessa classificação ficaria a cargo de uma regulamentação. O deputado Célio Silveira destacou que a medida busca garantir mais dignidade e um atendimento mais humanizado para esses pacientes.
4: E nós queremos dar apoio para essas pessoas, para que elas tenham prioridade no atendimento, para que elas tenham prioridade na medicação, no tratamento medicamentoso, porque isso com certeza vai ajudar milhões e milhões de brasileiros que hoje não têm esse atendimento prioritário.
3: O autor do projeto, o deputado Felipe Carreiras, do PSB de Pernambuco, argumenta que o atendimento prioritário consiste em serviços individualizados que assegurem tratamento diferenciado e atendimento imediato. Agora, a proposta que dá prioridade de atendimento a pessoas com doenças graves aguarda análise da Comissão de Constituição e Justiça. Da Rádio Câmara de Brasília, Sofia Peçanha.
2: Direitos Humanos.
0: Tiago Dimas, do Podemos, parabeniza o trabalho da Associação de Pais, Profissionais e Amigos de Pessoas Atípicas de Araguatins, no norte de Tocantins. Ele conta que a iniciativa reúne profissionais e voluntários em ações de acompanhamento terapêutico.
1: Tiago Dimas também defende políticas públicas permanentes e o envio de recursos federais para apoiar instituições voltadas à inclusão. Ele afirma que o fortalecimento dessas iniciativas é essencial para ampliar o acesso a terapias e melhorar a qualidade de vida das famílias atendidas.
0: Maria Reis, do PSB de Pernambuco, comemora o avanço de projeto de sua autoria que estabelece a sobrecarga de quem tem a guarda de filho menor de idade e a comprovação do abandono afetivo por parte do genitor ausente como critérios para fixar o valor da pensão alimentícia.
5: A gente sabe da sobrecarga das mulheres e até de alguns homens quando são abandonados pelos seus companheiros e companheiras, pais ou mães dos seus filhos, que ficam assim com a carga maior, com a educação, com a saúde, com o lazer dos seus filhos. Então, a partir do momento que o genitor abandonar o seu filho, terá que garantir uma pensão maior para que ele possa sobreviver de forma mais condizente com a sua realidade.
1: A medida, segundo Maria Reis, busca tornar mais justa a divisão de responsabilidades. O texto

0: No entanto, mantém o critério de observar as necessidades do filho e as possibilidades financeiras do genitor alimentante. O projeto agora segue para análise do Senado.
1: Ciência e tecnologia. Câmara cria prêmios para homenagear pesquisadores ou instituições de destaque na ciência e no meio ambiente. O repórter Marcelo Larcher nos conta mais sobre as premiações.
2: A Câmara dos Deputados aprovou a criação de dois prêmios, um para homenagear pessoas e empresas de destaque na área de ciência e tecnologia e outro para reconhecer boas práticas de desenvolvimento sustentável. O prêmio dedicado à ciência e inovação recebeu o nome de César Lattes, físico e matemático brasileiro de renome mundial, conhecido por ter participado da descoberta de uma partícula subatômica chamada meson-pi, importante para o conhecimento nuclear. O prêmio César Lattes será destinado a empresas e pesquisadores com atuação de destaque em ciência, tecnologia e inovação. Serão até 5 homenageados por ano, escolhidos pela Comissão de Ciência, Tecnologia e Inovação da Câmara. O prêmio é concedido desde 2021 pela comissão. Com a aprovação do projeto apresentado pelos deputados Márcio Gerri, do PCdoB do Maranhão, e Geraldo Rezende, do União do Mato Grosso do Sul, passa a ser um reconhecimento oficial da Câmara a pessoas e entidades que contribuem para o desenvolvimento da ciência, da tecnologia e da inovação no Brasil. O relator da proposta foi o deputado Inácio Arruda, do PCdoB do Ceará.
3: Ao homenagear a figura de Lattes, o projeto torna perene uma premiação que representa um marco simbólico e institucional na valorização da ciência brasileira, por meio da associação do prêmio ao nome de um dos mais brilhantes pesquisadores da história do país. É oportuno lembrar que Lattes é uma das figuras mais emblemáticas da história da ciência do Brasil, tendo desempenhado um papel central na inserção do país no cenário científico internacional e na consolidação das nossas instituições de pesquisa.
2: Também foi aprovado o Prêmio Câmara Ambiental de Desenvolvimento Sustentável, que vai reconhecer até 15 pessoas ou organizações por ano por projetos na área de meio ambiente. Da Rádio Câmara de Brasília, com informações de Antônio Vital, Marcelo Larcher.
1: Desenvolvimento Regional.
0: Após 13 anos, o STF volta a analisar mudanças na lei dos royalties de petróleo. Rosângela Gomes, do Republicanos, defende a manutenção da atual partilha para o Rio de Janeiro, alegando que a Constituição garante o recurso para compensar os danos ambientais decorrentes da extração.
4: A legisladora lembra que o Estado já enfrenta dívidas altas e não pode perder mais receitas. Rosângela Gomes reforça que, apesar de entender a importância da partilha com o restante do país, a verba advinda dos royalties é vital para a saúde, educação e segurança do povo fluminense.
0: Paulo Lemos, do PT, parabeniza 5 municípios do Amapá que fizeram aniversário em 1º de maio. Ao citar a vocação econômica de cada um deles, o deputado destaca a importância da parceria entre o governo estadual e a bancada federal na transformação da realidade da população.
4: Paulo Lemos fala da produção agrícola e das belezas naturais de Porto Grande, que completou 34 anos, da mineração em Pedra Branca do Amapari, da criação de búfalos em Cutias do Araguari, da produção de pescados em Pacuúba e da localização estratégica de Itaubal, todas com 32 anos.
0: Agostinho Ribeiro, do PP, cita investimentos em obras de abastecimento de água no interior de Sergipe, com a inauguração de estações de tratamento e adutoras em municípios do Alto Sertão. Ele conta que as ações ampliam o acesso à água para milhares de famílias da região.
4: Agostinho Ribeiro lembra que os investimentos em infraestrutura hídrica fortalecem a produção agrícola, geram empregos e promovem desenvolvimento no sertão sergipano. Ele defende obras estruturantes como alternativa para melhorar a qualidade de vida da população nordestina.
1: Trabalho.
0: Alfredinho, do PT de São Paulo, comemora a definição de uma data final para a votação do relatório da Comissão Especial sobre o fim da escala 6x1. Ele sustenta que a redução da jornada vai gerar oportunidades de trabalho e que os empresários vão se adaptar bem às mudanças.
4: Sobre o risco de demissões, Alfredinho pondera que o desemprego resulta mais da automação e da robotização da produção do que de direitos trabalhistas e cita exemplos de países que mantiveram o crescimento econômico depois da redução da carga horária de trabalho.
1: Votação.
0: Câmara aprova projeto que regulamenta a profissão de trabalhador em refeições coletivas. O repórter Antônio Vital tem as informações.
5: A Câmara dos Deputados aprovou o projeto que regulamenta a profissão de trabalhadores em refeições coletivas. Esse profissional atua na produção, manipulação e distribuição de refeições em grande escala para empresas em ambiente não comercial, ou seja, não são aqueles que trabalham em restaurantes, mas sim no preparo de alimentos em escolas, hospitais e até em fábricas, ou seja, todos os lugares com refeitórios com capacidade para atender grande número de pessoas. Segundo a Associação Brasileira de Empresas de Refeições Coletivas, o setor emprega quase 300 mil pessoas e em 2025 forneceu mais de 40 milhões de refeições por dia. O texto aprovado trata de piso salarial, jornada de trabalho, adicionais de insalubridade e periculosidade, bem como de aposentadoria especial. O projeto remete essas definições para livre negociação entre patrões e empregados por meio de convenção ou acordo coletivo e para o que determina a legislação trabalhista. Deixa claro, por exemplo, que a jornada seguirá regras da Consolidação das Leis do Trabalho, a CLT, com possibilidade de jornadas diferenciadas e escalas de revezamento por negociação coletiva. E adicional de insalubridade ou periculosidade só em casos comprovados de más condições de trabalho, como explicou o relator da proposta em plenário, deputado João Carlos, do Republicanos do Amazonas.
6: Preserva-se nesse sentido a conformação constitucional da livre iniciativa e da autonomia privada coletiva, com especial destaque para o papel da negociação coletiva. No que se refere à aposentadoria especial, o substitutivo mantém alinhamento com a legislação previdenciária, deixando expresso que eventual reconhecimento do direito depende da efetiva exposição a agentes nocivos e do cumprimento dos requisitos legais e técnicos pertinentes.
5: O texto aprovado também prevê aposentadoria especial para segurados do regime geral de previdência social, desde que haja exposição habitual e permanente a agentes nocivos. Os profissionais de refeições coletivas também são aqueles que trabalham em cozinhas industriais, comunitárias, beneficentes e até em lugares como navios. O projeto que regulamenta essa profissão seguiu para análise do Senado. Da Rádio Câmara de Brasília, Antônio Vital.
1: Economia. Luiz Carlos Auli, do Podemos do Paraná, é favorável ao programa Desenrola 2 do governo federal, mas acredita ser insuficiente se não houver o enfrentamento da cobrança de juros abusivos. Ele orienta as famílias a só aceitarem renegociações com descontos acima de 90%.
0: Segundo o deputado, a dívida de milhões de brasileiros é formada quase totalmente por juros, já que muitas vezes o valor principal é quitado nas primeiras parcelas. Para Luiz Carlos Auli, o governo também é vítima dos juros, o que o impede de formar caixa para quitar a dívida com rentistas.
1: Sanderson, do PL do Rio Grande do Sul, apresentou um projeto para criar o Programa Nacional de Renegociação de Dívida das Famílias, com uso de 100% do FGTS para quitação de débitos. Para ele, o Desenrola 2 é insuficiente para enfrentar o endividamento da população.
0: Segundo Sanderson, além de facilitar pagamentos, a proposta foca em educação financeira para evitar novas dívidas. Ele acentua ainda que o projeto desburocratiza a limpeza do nome do consumidor, facilitando sua volta ao sistema de crédito sem constrangimentos.
1: Vermelho, do PL do Paraná, destaca a importância do projeto que amplia de 81 mil para 130 mil reais o teto de faturamento do microempreendedor individual. Segundo ele, a proposta corrige a defasagem do limite atual e beneficia milhões de trabalhadores informais que atuam como pequenos prestadores de serviço.
7: Nós estamos em 2026 e é claro que já estamos atrasados na atualização do valor de faturamento para o microempreendedor individual. Muitas pessoas usam o MEI. É o mecânico, é o corretor, é a manicure, é a cabeleireira, é o prestador de serviço esporádico, o pintor, o encanador, aquele cara que vem te atender na residência. Ele não é um cara fichado.
0: Vermelho também informa que a comissão especial foi instalada para analisar a proposta, defendendo a tramitação rápida do texto. A ideia, segundo o deputado, é atender a demanda dos empreendedores e permitir que a matéria siga o quanto antes para a sanção.
1: Termina agora o Jornal Câmara dos Deputados, com trabalhos técnicos de Everson Urani e apresentação de Márcio Aquilissardi e José Carlos Andrade. Uma ótima noite para você.
0: Você fica com as notícias do Tribunal de Contas da União. Boa noite.
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9: 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Boa noite.

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7: Mais uma super sequência de volta aqui, ó, pra você ouvir curtir no Baú Sertanejo.

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0: Sertanejo trazendo o que foi sucesso e o que é sucesso aqui do sertanejo pra você. Não sai daí não, já já tem mais.
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0: Eita coisa boa, é sempre bom demais relembrar as grandes emoções da nossa vida. O Baú Sertanejo está de volta.

0: Oh, que pena, gente! São as últimas de hoje dessa segundona. Que pena que acabou. Mas fica triste não, gente. A gente volta amanhã com muito mais pra você aqui no nosso Baú Sertanejo. Tá chegando mais um campeão de audiência aqui na Mais Ouvida. Obrigado aí pelo teu carinho, pela tua audiência. A gente volta amanhã na terça com mais Baú Sertanejo pra você.
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2: Oi, show! Que bom estarmos juntos novamente. Estamos chegando por aqui na sua rádio. Eu, seu amigo Elbert Andrade, e você do outro lado me fazendo companhia a partir de agora com muita música sertaneja. Pode aumentar o som por aí, porque o Classe A está começando. Deixa cair os botões.
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1: Foi mais uma que nós ouvimos por aqui também, nosso Sertanejo Classe A, que volta em instantes.
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1: Daqui a pouquinho, mais moda sertaneja pra você.
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1: Opa, já estamos de volta, já tomei meu cafezinho ali, meu pãozinho de queijo e agora vamos seguindo com mais moda.
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1: Modão que nós ouvimos por aqui também em nossa programação. Daqui a pouquinho a gente volta e vou lhe tomar um café. Já já mais músicas pra você.
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1: Opa, já estamos de volta, já tomei meu cafezinho ali, meu pãozinho de queijo e agora vamos seguindo com mais moda.
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1: A gente volta em instantes com você.
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1: Você está curtindo o sertanejo classe A na comunicação do amigão de sempre, o Elbert Andrade. Vamos juntos. É muito bom, né? Saber que você está ligado com a gente, está ouvindo o nosso programa.
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0: vocês aí também. Valeu.
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2: Daqui a pouquinho tem mais sucessos.
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1: Daqui a pouquinho tem as últimas de hoje do seu Sertanejo Classe A.
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1: Você está curtindo o Sertanejo Classe A na comunicação do amigão de sempre, o Elbert Andrade. Vamos juntos. É muito bom, né? Saber que você está ligado com a gente, está ouvindo o nosso programa.
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1: Fechou o nosso Sertanejo Classe A de hoje. Um forte abraço do amigo Helber de Andrade. Obrigado você pela companhia e até a próxima edição.
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0: obrigado, viu? Obrigado.
1: Chitãozinho e Chororó, a gente diz assim nessa música pra vocês, ó. Você é tudo que pedi pra Deus.
2: Aí.
3: Bora lá.
1: Assim.
2: Você é tudo que pedi pra Deus.
3: Com certeza.
2: Bora.
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0: Alô?
1: Fala, meu empresário preferido. Seguinte, ó, tá tudo certo. Vai dar um grande show.
0: Beleza.

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1: 5:06.
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1: Horas e 20 minutos.
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4: 5:37.
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0: 5:52.
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0: 6:08.
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6:32. Muito bom dia, Rondalta. Muito bom dia, ouvintes da Navegantes. É, estamos aí mais uma manhã um pouco fria, nem não tanto como ontem, né? Mas com mais um dia friozinho por aqui. Iniciando a nossa locução aqui até perto de 8 horas, a gente fica por aqui com vocês. Um abraço a todos, que tenhamos todos uma terça-feira abençoada. Hoje, dia 12 de maio. E atenção, foi encontrado um óculos degrau em frente a Belvetro. Quem perdeu pode retirar aqui na Rádio Navegantes. Seguimos por aqui os Tiranos, o Peão e a Estrela, na sequência os Serranos, Meu Cavalo, Meu Amigo, e os Bombachudos, Velhos Tempo. É música chegando por aqui.

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8: Seis horas e 48 minutos.
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6:48, é 6:48 desta manhã de terça-feira, hoje dia 12 de maio, mais um dia friozinho, né, meu povo? É isso aí, vai ser a semana inteira assim, mas não temos previsão de chuva para esta semana aí. Vamos seguindo por aqui, trazendo Doné Teixeira, meu lado social. O saudoso Teixeirinha com o facão três lista e os maragatos, gauchão na discoteca, e logo após teremos então a oração da manhã por aqui.

0: daqui um pouco já sai. Valeu, um abraço, tchau.
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2: Agora apareceu um outro por aí que é mais valente do que aquele do reino trançado. 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

0: estamos chegando.
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0: 7:05. E como acontece todas as manhãs neste horário aqui na Navegantes, nós temos a oração da manhã com o padre Reginaldo Manzotti. Vamos aqui, através dessa oração, agradecer a Deus por mais este dia em nossas vidas. Meu amigo, minha amiga, aproveitar a vida é viver o presente. Nada melhor que um dia após o outro. As batalhas de ontem ficaram no passado. Os desafios do futuro ainda não chegaram e agora é hora de aproveitar o presente. Com a bênção de Deus, aliada à nossa coragem e determinação. A vida acaba sempre por nos sorrir. Deixe seus receios e suas ansiedades de lado e se foque em tudo o que tem para conquistar. Um grande abraço a todos vocês, uma abençoada terça-feira. E o padre Reginaldo Manzotti chegando com a oração da manhã de hoje. Causa dos pecados meus.
1: Bom dia, queridos filhos e filhas. Nesta terça-feira, cura, Senhor. Milhões de vozes clamando. E agora, nos unimos nesta oração. Toda terça-feira rezando pelos doentes, com os doentes. Você tem alguma intenção? www.padrereginaldomanzotti.com.br. Mande lá seus pedidos de oração e levaremos no altar do Senhor. Em nome do Pai, do Filho e do Espírito Santo. Amém. Senhor, o dia começa. Em nome da Trindade, eu me coloco na tua presença. Amado Senhor, assim como a escuridão deu lugar à luz com o nascer do sol, que como fruto desta oração, Senhor, eu posso experimentar a presença do teu Espírito em todos os meus afazeres. Que a força do teu Espírito me acompanhe, Senhor, neste dia. Na vida profissional, que eu possa me empenhar veementemente para em tudo ser bem sucedido, Senhor. Peço, Senhor, que no meu ambiente de trabalho haja harmonia e paz. Afaste a falsidade, a mentira e a discórdia. Senhor, se alguém de mim se aproximar para denegrir a imagem do meu irmão, sela os meus ouvidos à calúnia e minha boca a toda maldade. Amado Senhor, que a força do teu Espírito me acompanhe na vida pessoal, nas minhas decisões, nas opções, que o teu Espírito Santo me ilumine em cada decisão a ser tomada, no olhar a ser dado, na mão a ser estendida, nos braços disposto sempre a acolher. Senhor, no início deste dia, que o teu Espírito esteja tão plenamente em mim, que eu possa, Senhor, trabalhar, conseguir o pão de cada dia com o suor do rosto, mas que os anjos velem sobre a minha família. Velem sobre aqueles que ficam em casa, os que vão ao trabalho. Afaste, Senhor, de todo o perigo, do corpo, da alma. E que no final deste dia, Senhor, todos nós possamos nos reencontrar em casa. Cansados, porém, protegidos e sem dúvida, com a tua bênção, guardados no teu amor. Amado Senhor, o dia começa. E com tua presença, com tua força, tudo enfrentaremos com fé, certos da vitória. Pai nosso, que estais no céu, santificado seja o vosso nome, venha a nós o vosso reino, seja feita a vossa vontade, assim na terra como no céu. O pão nosso de cada dia nos dai hoje. perdoai-nos nas nossas ofensas, assim como nós perdoamos a quem nos tem ofendido. E não nos deixeis cair em tentação, mas livrai-nos do mal. Amém. Nossa Senhora de Fátima, rogai por nós.

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2: 7:10.
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7 horas e 12 minutos, e atenção, foi encontrado um óculos degrau em frente a Belvetro. Quem perdeu pode retirar aqui na Rádio Navegantes. Repetindo, foi encontrado um óculos degrau em frente a Belvetro. Quem perdeu pode retirar aqui na Rádio Navegantes. Vamos seguindo, meu amigo José Gobi, aí no bairro Ipiranga, né, meu amigo José, em Roda de um Fogo, tomando um chima, né? Será que acertei? Um abraço pra você aí, tá chegando tua música, Gaiteiro Bom de Tutano. Na sequência eu trago os Bertucci, a Festa do Morro Feio, e o saudoso Gildo de Freitas, Aguardo Sua Vida.

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1: 7:27.
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3: Sete horas e 28 minutos, são 7:28, nós vamos dando sequência por aqui, mais uma vez falando aí, né? Você que tá sem os ochai, como você diz, né? É, você que perdeu os óculos, foi encontrado um óculos de grau em frente a Belvetro, quem perdeu pode retirar aqui na Rádio Navegantes, tá por aqui os óculos, isto aí, só vem pegar aqui. Chegando o índio missioneiro, morena faceira, vou mandando lá pra dona Jandira, que tá machando, né, dona Jandira? Tá chegando então, na sequência eu trago Teixeirinha, a última tropiada, e o saudoso Gildo de Freitas, Assim Que Eu Sou, é música chegando por aqui. Música.

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5: 7:47.
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7: Sete horas 47 minutos. Foi encontrado um óculos de grau em frente a Belvetro. Quem perdeu pode retirar aqui na Rádio Navegantes. Eu por aqui vou encerrando o Amanhecer no Rio Grande. Deixo o meu abraço especial a todos vocês aí, obrigado pela tua audiência. Eu volto, se Deus me permitir, amanhã cedinho novamente. Daqui a pouquinho mais o colega Everton Araújo comanda o Cafeína por aqui.
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8:11. Bom dia! Está começando mais um programa Cafeína aqui pela Rádio Navegantes 87.9. Hoje de manhã de terça-feira, dia 12 de maio de 2026. Bora lá então para mais um dia especial, mais uma terça-feira que tá chegando todinha para nós, né? Hoje comemoramos o Dia Internacional da Enfermagem, Dia Mundial da Fibromialgia, é Dia Internacional da Sanidade Vegetal. Faltando aí 233 dias para a gente findar 2026, já passamos 132 dias. Previsão do tempo para hoje, dia de sol com geada, né? Isso aí. Temperaturas entre 5 e 19 graus. Né? Tivemos sim geada em alguns pontos do nosso município. Novamente, né? Sensação térmica para hoje entre 4 e 11 graus. Amanhã, quarta-feira, também teremos temperaturas bem abaixo, né? Mínima de 7, máxima de 20 graus. Amanhã também tem previsão de geada, tá? A partir de quinta já começa a dar uma aquecida, mínima de 10 e máxima de 19 graus. Chuva para esta semana não temos aí, a princípio, conforme o site Climatempo. 54-3364-1066 para você participar e interagir com a gente aqui no nosso programa Cafeína, também pelas redes sociais, Facebook, Instagram e o nosso aplicativo. Bom dia!

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1: Perfeito, 8:23, tá aí. Rod Rena com Zodiac. Teve também Hugo e Guilherme, Todo Mundo Menos Eu. E o som da Madonna lá no comecinho. Foi encontrado um óculos de grau em frente a Belvetro. Quem perdeu, então, pode retirar aqui na Rádio Navegantes. Se você perdeu um óculos de grau aí, nesses últimos dias, pode passar aqui na Rádio Navegantes. Este óculos foi encontrado nas proximidades da Belvetro.

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Segue a gente também nas redes sociais, no Instagram, @mac.lariconstrução. 8:26. Bom dia, uma excelente terça-feira pra você.

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Agora então, atualização das informações do portal G1 de notícias. Informações na manhã desta terça-feira, dia 12. Família do crime é investigada por roubo de cargas, sequestro de motoristas e também lavagem de dinheiro. Geada cobre campos em cidade com mínima de menos de um graus. Livros novos do MEC viram papel higiênico. Escolas públicas do Rio Grande do Sul enfrentam uma situação incomum. Enquanto algumas unidades de ensino não receberam livros didáticos essenciais, outras acumulam material não solicitado. ANAC determina que companhias aéreas aceitem certidões digitais. PF investiga suspeita de desvio de verba de merenda em escolas da rede estadual. Conforme a apuração, há indícios da prática dos crimes de peculato e falsidade ideológica relacionados à aplicação desses recursos no município. Homem é preso ao furtar sinalização da BR-116 para vender peças por R$1. Segundo a polícia, uma pessoa que transitava pela via fez a denúncia e o homem foi abordado. Mulher é suspeita de simular roubo de carro para fraudar seguro e é presa em Porto Alegre. De acordo com a Polícia Civil, ela confessou que havia comunicado um crime inexistente com a intenção de aplicar um golpe no seguro. Prisão aconteceu ainda na segunda-feira. Hantavírus, Rio Grande do Sul registra 2 infecções em áreas rurais e 1 óbito. Casos não têm relação com o navio da Argentina. Contaminações foram registradas em Antônio Prado e Paulo Bento. Cidade do interior do Rio Grande do Sul sobe passagem de ônibus para R$8,50 e supera o preço de todas as capitais. Homem tenta matar ex-companheira no Rio Grande do Sul, foge de carro e morre em acidente na estrada. Mulher sobreviveu. Após a tentativa de feminicídio, o suspeito fugiu em um carro pela BR-293. Na altura do quilômetro 195 da rodovia, por volta das 11 horas, o veículo que ele dirigia colidiu contra uma carreta e o homem morreu no local. São informações do G1 RS para esta manhã de terça-feira. 8 horas, mais 45 minutos.

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3: Alô, você! Estamos chegando! Tá começando por aqui mais uma edição do Giro Astral. Hoje é terça-feira, 12 de maio de 2026. Eu sou o Silva Júnior, mas pode me chamar de seu amigo. E a partir de agora, você fica por dentro das previsões para o seu signo. A gente começa com Áries, sempre ele. Hoje será importante verificar bem suas fontes de informação para não perder tempo com situações desnecessárias. Sua energia física está em alta e isso favorece iniciativas pessoais e momentos de satisfação. Mesmo que os desafios pareçam grandes, não desista dos seus objetivos. Confie mais no seu instinto, porque ele será o aliado poderoso nas decisões de hoje. Número da sorte é o 21 para essa terça-feira, tá bom, Áries? Alô, Touro! O dia promete intensidade e fortes emoções, mas será essencial manter o equilíbrio para não agir por impulso. Você terá energia favorável para promover melhorias internas e buscar mais bem-estar. Seu moral estará elevado, trazendo disposição para quebrar a rotina e aproveitar novas oportunidades. Só cuidado para não exagerar na impulsividade. Número da sorte. Sorte é o 8, Touro. Alô, Gêmeos, chegou a sua vez. Você pode enfrentar dificuldades para se fazer ouvir e isso pode indicar a necessidade de renovar alguns vínculos. Sua mente estará acelerada, o que pode gerar desgaste. Então, será fundamental agir por etapas e buscar momentos de calma. Não confie totalmente em aparências muito favoráveis. Seu senso crítico e sua intuição serão fundamentais para perceber melhor quem está ao seu redor. Número da sorte 27, Gêmeos! Daqui a pouco eu volto com as previsões para Câncer, Leão e Virgem.
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3: Sabe, gente, às vezes a vida pesa de um jeito que parece que ninguém vê o que está acontecendo com a gente. Ninguém vê que você carrega sozinho o que deveria ser dividido. E você luta em silêncio, chora no escuro e ainda assim acorda de novo. E é exatamente aí, nesse ponto onde você já não sabe se aguenta mais, que ele está. Não como um observador distante, mas como um companheiro de caminhada. Como alguém que também carregou o peso do mundo nos ombros e ainda assim seguiu. Ele não pede que você seja forte o tempo todo, não. Ele só pede que você não desista. Que você não desista desse dia novo que você recebeu de presente. Que você não desista desse dia. Que você não desista de você. Que você não desista do amor que ainda está por vir. Porque o pai que cuida das aves, esse mesmo pai que cuida das plantas, de tudo, jamais irá esquecer de você. Ele não criou o mundo à toa, não. E você não está aqui à toa. O pai que rega o campo não abandona você no deserto, de jeito nenhum. O pai que renova a terra a cada amanhecer também pode renovar o que em você parece árido, cansado. Levantar não é fácil, a gente sabe disso. Quando o chão ainda parece instável, né? Eu sei. Mas você tem levantado, mesmo assim, todas as manhãs. Levantar não é fácil, não. Mas você tem feito isso todos os dias. E isso, por si só, já é uma grande vitória. Exato. Acordar, levantar, se colocar à disposição, já é uma grande vitória. Hoje, confie um pouco mais. Confie em Deus, que nunca te soltou a mão. Confie mais em você, que ainda está aqui. Confie em quem cruza o seu caminho também, porque ninguém aparece na vida da gente por acaso. Você não está sozinho, sozinha nessa luta. Nunca esteve. Vai lá, levanta, sacode a poeira, como se diz, dá a volta por cima. Se olhe no espelho e diga-se, olhando nos olhos, para você mesmo: hoje eu escolho ter coragem. Hoje eu escolho confiar no que eu não consigo ver, mas eu sei que posso sentir. Hoje eu escolho seguir, porque do meu lado está Deus. E é Ele quem renova as minhas forças todos os dias. Confia, tenha fé, siga em frente, porque a vida é maravilhosa. E acordar de novo, toda nova manhã, já é uma grande vitória. Siga em frente, sem olhar para trás. Olhar para trás só para a gente ver quanta coisa boa a gente já viveu, já aprendeu, né?

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2: Muito bem, já estamos de volta com o Giro Astral. Agora é hora de conferir as previsões para Câncer, Leão e Virgem. A gente começa o bloco com Câncer. Seu bom humor e seu otimismo estarão em destaque nessa terça, favorecendo reconciliações e momentos agradáveis. Você terá energia para aproveitar melhor o dia, desde que respeite seus próprios limites. Sua criatividade e leveza ajudam a criar um ambiente harmonioso ao seu redor. A conveniência estará favorecida, então aproveite para se divertir mais. Número da sorte é o 15, Câncer. Alô, Leão, ô fera! Você terá coragem para defender suas ideias e seguir adiante, mesmo sem depender da aprovação dos outros. Sua energia mental favorece questões práticas e soluções importantes para simplificar a sua rotina. Não se cobre tanto por imperfeições, afinal de contas, ninguém é perfeito. Seu entorno valoriza mais a sua atenção e sua benevolência do que uma postura impecável. Número da sorte é o 30, Leão. Alô, Virgem! O último desse bloco. Hoje, não faltará energia para convencer, agir e marcar presença. Sua eficiência e eloquência favorecem avanços importantes, tanto no trabalho quanto em interesses pessoais. O clima emocional pode estimular impulsos, principalmente em compras ou decisões passionais. Por isso, mantenha equilíbrio e consciência nas escolhas. Número da sorte é o 4 para você, Virgem. No próximo bloco tem Libra, Escorpião e Sagitário. Segura!
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Beleza, 9:26. O som da Laura Isibor, Shine. Teve também Panda, Eu Te Seguro. Joy, Touch by Touch. Aqui no nosso Cafeína. Vamos lá então falar de previsão do tempo para hoje, terça-feira, dia 12. Temperaturas entre 5 e 19 graus, com a sensação térmica de 4 graus de mínima e 11 graus de temperatura máxima. Hoje então não tem previsão de chuva, estamos na lua minguante. Sol nasceu às 7:02 e promete se pôr às 17:52. Amanhã quarta também não chove, né? Com temperaturas entre 7 e 20 graus. Quinta também passa sem chuva, entre 9 e 19 graus as temperaturas. Sexta-feira não chove, mínima de 9, máxima de 20. Sábado também não chove, mínima de 11 e máxima de 18 graus. Domingão também passamos sem chuva, com temperaturas mais elevadas, entre 13 e 20 graus no domingo. Informações do site Climatempo dão conta de que a temperatura vai aumentando gradativamente no passar dos dias e pelo menos até domingo, dia 17, a gente não tem previsão de chuva aqui pro município de Ronda Alta. 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Nove horas e 28 minutos e o sucesso do Luan Santana.

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2: As últimas do esporte você confere agora nesta terça-feira, 12 de maio de 2026. E a seleção brasileira de futebol definiu nesta segunda pré-lista de 55 jogadores para a Copa do Mundo de 2026, hein? Da qual apenas 26 serão convocados por Carlo Ancelotti no próximo dia 18. Entre os nomes praticamente garantidos estão Vinícius Júnior, Rafinha, Casemiro e Marquinhos, enquanto Neymar deve aparecer novamente entre os pré-convocados, apesar das dúvidas sobre sua condição física. Por outro lado, jogadores como Estevão, Rodrigo e Éder Militão correm risco de ficar fora do Mundial por lesões, enquanto possíveis novidades incluem Murilo e Ederson. Haja coração, hein? Vamos aguardar aí. Semana que vem vai ser aí a semana decisiva, hein? Todo mundo vai acompanhar os convocados para Copa do Mundo, dia 18, hein? A gente vai estar repercutindo aqui com certeza. Eu sou Kleber Salles e volto daqui a pouco, hein? Continue ligado aqui.
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9h47. Curtimos o som da Tear, Believe. Baita música, né? Sucessos do passado, sucessos atuais, a gente traz pra você aí na programação da Rádio Navegantes. Daqui a pouquinho tem só as antiguinhas por aqui, no nosso boomerang, né? Daqui 13 minutinhos, então, a gente traz pra você melhor do passado na nossa programação. 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Telefone WhatsApp 99600-0025. 10 minutinhos faltando para as 10 horas da manhã desta. É a terça-feira, começo de semana, né? Já já vamos atualizar por aqui as informações para você. Seguimos com Serginho Moá, Muito Estranho.

Beleza, 9:54, tá aí o sucesso do Serginho Moá na programação da Rádio Navegantes. Vamos lá então de informações, em parceria com o Jornal Correio do Povo de Porto Alegre. Polícia Civil cumpre mandados em investigação que apura prejuízos de 1,5 milhão em Canela. A Polícia Civil, através da Delegacia de Polícia de Canela, deflagrou na manhã desta terça-feira operação policial destinada ao cumprimento de 4 mandados de busca e apreensão relacionados à investigação que apura crimes contra a administração pública e o sistema tributário municipal de Canela. A ação contou com a participação de 15 policiais civis e teve como alvos endereços profissionais e residenciais vinculados a um casal investigado, sendo ela advogada e ele fiscal de tributos do município de Canela. Os mandados foram cumpridos no início da manhã desta terça-feira na cidade de Gramado. Segundo as investigações, os suspeitos teriam atuado de forma coordenada em práticas ilícitas voltadas à manipulação de procedimentos tributários municipais mediante utilização indevida da função pública e atuação paralela na esfera privada com o objetivo de beneficiar interesses particulares e clientes vinculados ao escritório de advocacia mantido pelo casal. Conforme apurado no inquérito policial, os investigados são suspeitos de utilizar decisões administrativas direcionadas a revisões tributárias irregulares que posteriormente eram empregadas em medidas judiciais e administrativas em benefício de contribuintes específicos. As investigações apontam ainda indício de redução irregular de tributos municipais, manipulação de avaliações imobiliárias, concessão indevida de benefícios fiscais, estornos tributários sem respaldo legal e desaparecimento de processos administrativos que continham informações relevantes para auditorias e cobranças fiscais do município. Entre os fatos investigados estão suspeitas de alteração indevida de classificação tributária de imóvel para redução significativa do IPTU, interferência em procedimento envolvendo dação em pagamento de imóvel ao município, além de supostos favorecimentos tributários a empresas privadas mediante manipulação de lançamentos fiscais e alterações cadastrais sem o devido procedimento administrativo. Procedimento é o prejuízo estimado aos cofres públicos municipais ultrapassa 1,4 milhão de reais, podendo alcançar valores superiores diante da continuidade das apurações e da extensão das práticas investigadas. A investigação conduzida pela Delegacia de Polícia de Canela contou com atuação conjunta e permanente colaboração da Prefeitura de Canela, especialmente por meio da Procuradoria-Geral do município e da Divisão de Controle Interno, órgãos que auxiliaram na identificação de irregularidades, compartilhamento de informações, técnicas e encaminhamento de elementos relevantes para o avanço das apurações criminais. E a Prefeitura de Canela, então, segue colaborando com a investigação. Tá, então, essa informação está no Jornal Correio do Povo de Porto Alegre, né? Na manhã desta terça-feira, dia 12. Também aqui, Rio Grande do Sul tem 25 cidades com mínimas negativas nesta terça-feira. O município de Soledade registrou menos 4,2 graus. Além de Soledade, também marcas negativas em São José dos Ausentes, Capão Bonito, Vacaria, Pinheiro Machado, André da Rocha e também em Bagé. Informações na manhã desta terça-feira com o Jornal Correio do Povo. 1 minuto faltando para as 10. Já tem o programa Boomerang.

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5: Muito bem, estamos de volta com o nosso Giro Astral. Agora vamos conferir as previsões para Libra, Escorpião e Sagitário. E a gente começa com Libra. Se possível, aproveite oportunidades de descanso, viagem ou momentos de maior liberdade. Você pode perceber que assumiu obrigações além do necessário, Libra. E isso pede uma reflexão mais voltada para as próprias necessidades. Seus projetos recebem apoio e aprovação, favorecendo planos importantes. Mantenha a calma diante de pressões externas. Número da sorte é o 19, Libra. Alô, você, Escorpião, é a sua vez. Novos contatos e conhecimentos podem trazer benefícios importantes para o seu futuro. Sua intuição ajuda a perceber quando é hora de desacelerar e recuperar energias. O dia favorece comunicação, reconciliações e esclarecimentos. Será um excelente momento para tomar iniciativas, resolver mal-entendidos e fortalecer relações. Número da sorte é o 12, Escorpião. E para encerrar este bloco, vamos com Sagitário. Procure não dramatizar demais situações simples, viu, Sagitário? E estabeleça seus limites de serenidade. O aparente caos ao redor pode esconder oportunidades criativas valiosas. Hoje, paciência e flexibilidade serão mais produtivas do que confrontos diretos. Atividades criativas, comerciais ou artesanais podem trazer bons resultados. Número da sorte é o 25, Sagitário. Daqui a pouco tem o último bloco. Tem Capricórnio, Aquário e Peixes.
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Muito bem, 10h11. Está no ar mais um programa Boomerang, só com as antiguinhas pra você. Até as 11 horas da manhã, então. Sucessos do passado, 60, 70, 80, 90. E também comecinho dos anos 2000.

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2: Legal, estamos de volta com o nosso Giro Astral em seu último bloco. Agora é hora de conferir previsões para Capricórnio, Aquário e Peixes. E eu começo com Caprica. Olha, o clima será mais tranquilo e trará a sensação de que suas escolhas recentes foram acertadas, viu, Capricórnio? Sua energia se renova e investir em atividade física pode ajudar ainda mais seu equilíbrio emocional. Hoje, você demonstra entusiasmo e produtividade em alta, tanto no campo pessoal quanto profissional. A ação estará ao seu favor, aproveite! Número da sorte é o 6, Caprica! Alô, Aquário! Você poderá resolver conflitos importantes com alguém próximo e o perdão pode trazer mais libertação do que imagina. Sua irritação com falhas alheias pode refletir, na verdade, seu próprio desgaste interno. Então, cuidado, hein? A fadiga nervosa pode interferir no seu dia. Então evite decisões impulsivas. Cautela com palavras e reações será essencial. Número da sorte 23. Alô, Peixes! O céu favorece encontros especiais, momentos intensos com pessoas queridas e renovação afetiva. Sua postura firme ajuda a contrariar quem tenta limitar seu crescimento. Você terá clareza para agir com diplomacia e defender aquilo que realmente deseja. O momento é positivo para relações, iniciativas e afirmação pessoal. Número da sorte é o 17, Peixes. E o nosso giro astral de hoje, terça, vai ficando por aqui. Eu sou o Silva Júnior e amanhã, quarta-feira, eu volto para mais uma edição do Giro Astral. Grande abraço, fiquem todos com Deus, aproveita bem o seu dia, até lá.
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2: Olá, voltamos com Info News. Ganhar cerca de R$5.000 por mês já pode colocar um brasileiro entre os 10% mais ricos do país, segundo dados recentes divulgados pelo IBGE. A informação surpreende diante da percepção popular sobre riqueza, mas revela como a desigualdade social brasileira permanece profunda. Enquanto a renda média mensal por pessoa foi de R$2.264 em 2025, milhões de brasileiros seguem vivendo com menos de R$600 por mês, acredita? Os dados mostram que o topo da pirâmide financeira começa muito antes do que muitos imaginam. Já entre o 1% mais rico da população, o rendimento médio mensal ultrapassa R$24.000 por pessoa. Mesmo com melhora na faixas de menor renda nos últimos anos, a concentração permanece elevada. Os 10% mais ricos concentram mais de 40% de toda a renda nacional. O levantamento reforça que, apesar de avanços econômicos, o Brasil ainda enfrenta enormes desafios para reduzir desigualdades históricas e ampliar a distribuição de renda. Daqui a pouco, mais informações aqui no Info News. Fique ligado.
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4: E a Justiça de São Paulo determinou o bloqueio das contas bancárias de Romário para quitar uma dívida de cerca de R$33 mil com o ex-presidente da Confederação Brasileira de Futebol, Marco Polo Del Nero, em processo por danos morais, iniciado em 2013, após declarações do ex-atacante, dizendo que Del Nero deveria ser preso. Apesar da ordem judicial, o sistema não encontrou saldo positivo nas 9 contas localizadas em nome do senador, que já havia pago parte da condenação anteriormente, mas segue devendo o valor restante corrigido pela justiça. Eu sou Kleber Salles e volto daqui a pouco aqui no nosso Radar Esportivo. Continue ligado.
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1: Dicas de economia. É preciso ter controle financeiro para não se endividar, manter seu orçamento em dia e conseguir investir seu dinheiro. Se você fizer dívidas, suas contas vão ficar atrasadas e a renda que seria usada para investir terá que ser realocada para quitar débitos. Por isso, procure formas de não gastar dinheiro desnecessariamente e valorize seus recursos financeiros. Dicas de economia.
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0: Amigo produtor, uma notícia que nos faz refletir sobre o poder da inovação no campo. Os Países Baixos, um território 70 vezes menor que a Argentina, consolidaram-se como o terceiro maior exportador de alimentos do mundo. Essa impressionante marca é resultado de um ecossistema robusto de inovação que permitiu ao país europeu se tornar líder na produção agrícola. É um exemplo claro de como a tecnologia e a estratégia podem superar as limitações geográficas, inspirando o agronegócio global a buscar soluções cada vez mais eficientes e sustentáveis.
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2: Beleza, 11 horas e 9 minutos. Está no ar o nosso programa Espaço Aberto com avisos, comunicados, recados e também os nossos informativos. Amanhã de terça-feira, dia 12 de maio de 2026. Como o tempo passa, né? Passa muito depressa. Começamos aqui então nossos informativos falando sobre cotações dos produtos agrícolas em parceria com a Cotrizal. É para a região norte e também para a região noroeste. Soja, R$113 a saca. Milho, R$57 a saca. E o trigo de PH78, R$65 a saca. Lembrando sempre que o faturamento dos grãos acontece na parte da tarde, das 13h30 até as 16 horas no Cotrizal. Somos pessoas, somos da terra, somos raízes. Para complementar também aqui as informações, a gente traz os indicadores agropecuários com a agência Rádio Web.
3: Indicadores Agropecuários, com Diego Brião. Soja.
4: Os contratos futuros de soja com vencimento em maio registraram elevação nos Estados Unidos na segunda-feira. Na Bolsa de Chicago, a cotação era de US$11,99 por bushel ao final do dia. Valor no mercado físico no Brasil por saca de 60 quilos. Estado do Mato Grosso, cidade de Rondonópolis, R$111. Paraná, Marechal Cândido Rondon, 110. Bahia, Luiz Eduardo Magalhães, 114. E Rio Grande do Sul, não me toque, R$112 por saca de 60 quilos.
3: Milho.
4: Valores no mercado físico por saca de 60 quilos. Paraná, Ubiratã, R$53, valor em estabilidade na comparação com a cotação anterior. Mato Grosso, Rondonópolis, R$52, em queda. E Goiás, Jataí, R$54, também em queda.
3: Boi gordo.
4: Em São Paulo, na B3, os contratos com vencimento em maio eram negociados ao final da segunda a R$346 por arroba. Houve elevação de 1,26% no dia. Boi à vista, Mato Grosso, Rondonópolis, R$346 por arroba.
3: Café.
4: Os contratos futuros de café arábica com entrega prevista para maio terminaram a segunda-feira em Nova York, nos Estados Unidos, em elevação. A cotação era, ao final do dia, de R$1.931,49 por saca de 60 quilos. No Brasil, na B3, os contratos futuros de café arábica com entrega prevista para setembro apresentaram elevação, com cotação de US$333 por saca de 60 quilos. Valor no mercado físico do café arábica tipo 6 por saca de 60 quilos. Minas Gerais, Varginha, R$1.800. Bahia, região oeste, R$1.700. E São Paulo, Franca, R$1.770.
3: Algodão.
4: Valor do algodão em pluma por arroba, Mato Grosso Sorriso, R$130,22. Valor em elevação na comparação com a cotação anterior. E Bahia, região oeste, R$136,25, também em elevação.
3: Trigo.
4: Valor no mercado físico do trigo por saca de 60 quilos. Paraná, Marechal Cândido Rondon, R$66 em estabilidade. E Rio Grande do Sul, Nonoai, R$65 em elevação.
3: Arroz.
4: Valores no mercado físico. Bahia, região oeste, R$78,50 por saca de 60 quilos em estabilidade. E Rio Grande do Sul, média estadual, R$60 por saca de 50 quilos, também em estabilidade.
3: Indicadores agropecuários com Diego Brião. Produção, Agência Rádio Web.
2: 11:13, tá aí os indicadores agropecuários. Fala de esportes. Olha só, o time colorado que não perde há 5 jogos pode até empatar para seguir para a próxima fase da Copa do Brasil hoje. Mesmo ainda convivendo com uma situação delicada no Campeonato Brasileiro, o Inter tenta manter o embalo da sequência invicta nesta terça-feira quando enfrenta, né, o Atlético no Beira-Rio pela quinta fase da Copa do Brasil. Sem perder as 5 partidas, o time de Paulo Pezzulano chega em vantagem após vencer o duelo de ida por 2-1 em abril. E agora joga por um empate para confirmar a presença na próxima etapa do torneio. A tendência é de que o treinador colorado mantenha a base da equipe titular, embora exista a possibilidade de preservação pontuais, já pensando no compromisso de sábado, diante do Vasco da Gama, novamente no Beira-Rio, pela 16ª rodada do Campeonato Brasileiro. Jogo esse que acontece então às 19h30 no estádio Beira-Rio de Porto Alegre. O Grêmio, por sua vez, joga na quinta-feira fora de casa contra o Confiança, também pela Copa do Brasil, né? Às 19h. Lembrando que o Grêmio venceu, né, por 2-0 em casa. O Confiança também está em vantagem. 11:15. Chegando por aqui o nosso giro de notícias, já também tem aí os informativos da Prefeitura Municipal de Ronda Alta.
5: Hoje é terça-feira, 12 de maio de 2026. Este é o Giro de Notícias. Eu sou Norberto Notário e você acompanha os destaques do momento. Ministro Cássio Nunes Marques toma posse hoje da presidência do Tribunal Superior Eleitoral. André Mendonça será o vice. A cerimônia será na sede da Corte Eleitoral e contará com várias autoridades. Todos os ex-presidentes da República vivos foram convidados, entre eles Jair Bolsonaro e Fernando Collor, que cumprem prisão domiciliar. Presidente Luiz Inácio Lula da Silva participa hoje da cerimônia de lançamento do programa Brasil contra o Crime Organizado e do anúncio de medidas voltadas à segurança pública. O programa custará mais de R$11 bilhões e tem como foco a desarticulação das bases econômicas das facções. A oposição no Congresso articula retomar a chamada PEC da Anistia, que prevê perdão aos condenados pelos atos de 8 de janeiro. A movimentação ocorre após o ministro do STF, Alexandre de Moraes, suspender os efeitos da lei da dosimetria promulgada pelo Senado após a derrubada do veto do presidente Luiz Inácio Lula da Silva. Moraes justificou a decisão com ações que questionam a constitucionalidade da norma e que ainda serão analisadas pelo plenário do STF. Foi confirmada a primeira morte por rantavírus em Minas Gerais este ano. Um homem de 46 anos que teve contato com roedores em área rural. A Secretaria de Saúde informou que o caso brasileiro não tem relação com o surto no navio que chegou da Espanha no último domingo. Segundo a pasta, a cepa identificada no país não é transmitida de pessoa para pessoa. Presidente dos Estados Unidos, Donald Trump, viaja nesta terça para a China, onde encontrará o presidente Xi Jinping. O republicano deve chegar a Pequim amanhã e tem encontros previstos na quinta e na sexta. Será a primeira viagem dele à China desde 2017. Hoje tem Copa do Brasil, jogo de volta da quinta fase. O Cruzeiro recebe o Goiás em Belo Horizonte, o primeiro jogo foi 2-2. Fluminense encara em casa o Operário de Ponta Grossa. O jogo de ida ficaram no empate sem gols. O Inter, que venceu fora por 2-1 na primeira partida, enfrenta o Atlético, agora no Beira-Rio. O Giro de Notícias é uma produção da Agência Rádio Web. Produção e apresentação, Norberto Notari. Trabalhos técnicos, Mário Melo.
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4: Muito bem, está no ar os informativos da Prefeitura Municipal de Ronda Alta. Bom dia para você, obrigado pelo carinho da audiência. E vamos lá então aos nossos informes. Aviso geral, siga no Instagram o perfil oficial da Defesa Civil de Ronda Alta e fique por dentro das notícias e também avisos sobre o clima no município e na região. Procure por Defesa Civil Ronda Alta ou arroba Defesa Civil Ronda Alta na plataforma do Instagram. Comunicado, a administração informa que está circulando e-mails falsos sobre irregularidades para com a prefeitura. Pedimos cautela a todos para que não caiam em golpes e não concedam seus dados pessoais em links suspeitos. A prefeitura não entra em contato através de e-mail. Ressaltamos que o nosso conteúdo oficial de divulgações é feito através do site, redes sociais oficiais da administração e também através das rádios. Comunicado, a administração informa que também está circulando postagens falsas em redes sociais oficiais através de anúncios sobre cursos oferecidos pela administração e o governo federal. Não caia em golpes. As postagens não são oficiais e não são também em sites oficiais da prefeitura. Procure as redes sociais oficiais, tá? Prefeitura de Ronda Alta no Facebook e Instagram. Se o conteúdo não estiver postado nestas páginas, é falso. Fique atento. Setor do CRAS. Os atendimentos ao público para serviços de apoio ao INSS e ao gov.br estão acontecendo nas terças e quintas, das 9 às 16 horas no CRAS. Maiores informações, liga 3364-1301. Ainda no setor do CRAS, quer participar do programa habitacional de Ronda Alta? Siga o passo a passo. Acesse o site da prefeitura www.rondaalta.rs.gov.br/site. Vá até a aba Habitação, baixe e preencha os documentos: declaração, ficha de inscrição habitacional, formulário de recurso administrativo. Depois de preencher, escaneie os documentos e envie pelo link. Pronto, a sua inscrição estará realizada. Atenção, caso você não tenha acesso aos formulários, confira o cronograma de atendimento para a realização de inscrições presenciais nas redes sociais da administração. Agricultura, a Secretaria de Agricultura e Meio Ambiente informa que o programa Dissemina, focado no melhoramento genético da bovinocultura leiteira através de inseminações artificiais, segue ativo. Os produtores interessados não precisam realizar qualquer tipo de inscrição, sendo apenas necessário entrar em contato com a secretaria quando necessitar do atendimento e do serviço. Telefone para contato 999776773 ou 99674-2637 ou ainda 99620-3385 e também pelo 3364-5900. Agricultura, atenção, produtores rurais, já está aberto o prazo para a declaração de rebanho 2026. Prazo final, então, até o dia 30 de junho. Não deixa para a última hora. Faça a sua atualização de forma rápida e prática, sem sair de casa, pelo produtor online ou procure a Inspetoria de Defesa Agropecuária do seu município. Manter o teu cadastro atualizado é fundamental para a sanidade animal e também para evitar pendências. Atenção, produtores de Ronda Alta. Educação, a Secretaria Municipal de Educação e Desporto informa. Inscreva-se para o estágio remunerado por intermédio da ARAC na área de educação. Requisitos: idade a partir dos 16 anos e estar estudando no ensino médio ou graduação na área de educação. Entre em contato pelo fone 991-22-2437 para maiores informações. 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Se você não concluiu seus estudos na idade certa, essa é a oportunidade de mudar sua história. O Enseja é uma prova gratuita que permite a certificação do ensino fundamental ou médio, além de possibilitar a conclusão de etapas de ensino. Quem pode participar? 15 anos ou mais para o ensino fundamental, 18 anos ou mais para o ensino médio. Como é que funciona? Uma prova única com questões objetivas mais redação. Data da prova: 26 de agosto de 2026. As inscrições pelo site ensejacom2cnacional.inep.gov.br. É assim, ensejacnacional.inep.gov.br, do dia 4 até o dia 15 de maio. A prefeitura disponibilizará transporte para a prova. Entre em contato pelo telefone 991-22-2437. Não perca esta oportunidade de recomeçar, crescer e abrir novas portas na sua vida. Vigilância epidemiológica de Ronda Alta. 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Infraestrutura. Atenção, comunidade. A administração informa que um novo processo de licitação para o serviço de coleta de lixo já foi realizado. Neste momento, o processo está em fase de análise de recursos das empresas participantes, etapa necessária para a conclusão legal. Após essa fase, será feita a contratação da nova empresa responsável pela coleta. Em breve, divulgaremos novo cronograma de coleta de lixo na cidade, interior e também balneários. Esses, portanto, foram os informativos da Prefeitura Municipal de Ronda Alta para hoje.

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Bom dia, ouvintes da Rádio Navegantes. Estamos aqui para mais uma apresentação do programa do Sintraf de Ronaldo, Sindicato dos Trabalhadores na Agricultura Familiar. Como de costume, de imediato vamos ao informativo, as informações que temos para esse programa. Com relação aos nossos convênios, nosso especialista do ouvido estará aqui no dia 18 de maio. Então, o pessoal que adquiriu o aparelho, que precisa regular o aparelho, enfim, pode nos procurar dia 18 a partir das 16 horas da tarde. Especialista do olho, então dia 3 de junho, gente. 3 de junho estará aqui o especialista do olho. Então, você que tem consulta, que precisa consultar, nos procure para fazer o agendamento. Lembrando que para o especialista do olho, o atendimento é por agendamento. Então é de acordo com o horário. Ele fica até que tem pacientes. Então, ele normalmente, se tiver paciente até 6 da tarde, bem tranquilo. Começa às 8 da manhã, né? Mas se não tiver, ele fica até 12:00, ou enfim, até o horário que tiver paciente, tá? Então, dia 6 de junho, consulta com o especialista do olho. Com relação às sementes, nós agora, a partir do dia 25 de maio, gente, agora a partir do dia 25 de maio agora, provavelmente vai abrir a questão do troca-troca. E dura no máximo até dia 4, 5 de junho, tá? Então, assim, o pessoal que queira fazer troca-troca, lembrando que esse ano a semente novamente será subsidiada pelo governo. Então, semente de milho e sorgo. O que que precisa, tá? Precisaria vir no sindicato se inscrever, quem quer. E também tem que estar em dia com o CAF. Tá? Se não estiver em dia com o CAF, não vai ter semente. Então, tem que estar em dia com o CAF, e a gente está pedindo que quem tem interesse procure o sindicato até esse dia, manifeste seu interesse, diga que quer a semente, quanta semente quer, porque a princípio esse ano será no máximo 4 sacas por agricultor, por CPF, tá? Então, nós estamos já fazendo a lista dos interessados, o pessoal nos procure aí para a gente poder organizar melhor isso. Também temos um portfólio de sementes de hortaliças, né? E capim sudã, gente, aveia de verão, nós também vamos adquirir. Porém, nós também precisamos saber quem vai querer. É claro que agora sim, nós estamos no inverno, não se planta agora, né? Mas lá por final de julho, agosto ali, o pessoal, quando diminui o frio, o pessoal já normalmente planta, né? E nós precisamos estar organizados para adquirir essa semente, para nesta época poder fornecer essa semente. E a gente faz o pedido agora, gente. Então, agora até final de junho, nós temos que fazer o pedido dessa semente. Então, a gente precisa que as pessoas que queiram essa semente se manifestem para a gente poder organizar isso, então. Nota fiscal fácil, nós estamos lançando aí, ajudando os agricultores a baixar o aplicativo, instalar o aplicativo, a se organizar. Então, pode nos procurar bem tranquilo, tá? Que a gente faz esse trabalho aí de organização, de ajuda aos agricultores. Coprel Telecom está instalada no município já. Quem desejar pode chegar no sindicato aí ou pode ligar para o número que a Coprel tem à disposição e pedir internet. Pode ligar no 116 lá e fazer seu pedido. Pessoal do meio rural precisa ligar e mandar localização. Então, tem que ligar, mandar localização para que a Coprel possa fazer essa análise de quem vai estar participando desse projeto, e para ver aí as condições, se pode ou não a pessoa ingressar no grupo para adquirir internet. Então, pessoal aí está trabalhando no município, ou qualquer dúvida, o pessoal pode procurar a gente no sindicato, que a gente faz maiores esclarecimentos. Com relação a mudas frutíferas, o pessoal pode fazer reserva, gente. Já começo do mês que vem já vem as mudas, tá? A primeira remessa. Então, pessoal que quer ainda fazer reserva, pode chegar no sindicato. A gente tem à disposição aí no viveiro, que a gente sempre trabalhou e que o pessoal elogia muito. Então, pode chegar aí, a gente vai estar fazendo esses pedidos de mudas. Com relação ao INSS, gente, nós tivemos aí uma palestra com o superintendente regional do INSS, onde nos passou inúmeras informações importantes. Então, assim, a questão da documentação, principalmente, as pessoas precisam estar documentadas.
e hoje precisa ter um documento digital. Então, quem não tem a carteira de motorista, por exemplo, digital, precisa ter um outro documento digital qualquer, seja o título, mas o mais importante é a carteira de identidade. Então, assim, até 2032, todo brasileiro terá que fazer a nova carteira de identidade. Então, você que tem a sua carteira que está há mais de 10 anos, mesmo que fez o ano passado, na verdade, até 32 tem que fazer a carteira nova igual. Então, não vai dar 10 anos, tá? Então, todo brasileiro terá que, até 2032, atualizar a sua carteira de identidade. Então, a gente pede às pessoas que procurem assistência social e o pessoal faz agendamento para fazer a carteira de identidade, então, tá? Então, façam isso, o pessoal que vai se aposentar precisa ter a nova carteira de identidade. Então, faz o agendamento, o pessoal agenda lá para o pessoal poder fazer a carteira de identidade de todo mundo, então, num período apto ainda,

ter aquele 9 antes. Repetindo então, ó. 91 47 50 51, novo WhatsApp do sindicato. Imposto de renda, pessoal que tem acima de R$177.920 precisa fazer a declaração, ó. R$177.920 precisa fazer declaração. R$177.920. O prazo do dia 23 de março já iniciou, né? Vai até agora, dia 29 só de maio, tá, gente? Então, só até dia 29 para fazer a declaração de imposto de renda. Então, veja aí se a tua renda ultrapassa isso, é interessante que faça. Caso a Receita identifique que você não fez e precisaria ter feito, você vai ter que comprovar os últimos 5 anos de arrecadação. E aí a pergunta que fica, né? A gente consegue comprovar 5 anos? Caso não consiga, talvez você pague uma multa elevadíssima aí por não comprovação. Então, é importante que o pessoal que tem acima dessa renda faça. Com relação ao desconto fundo rural, nós fizemos um embate aí com a Receita Federal. Saiu uma lei que haveria um reajuste de fundo rural de 1,5 para 1,63. Porém, nós, através da organização sindical, a gente reivindicou e a gente conseguiu. O segurado especial continua 1,5. Quem é segurado especial, gente? Quem tem abaixo de 80 hectares de terra na nossa região. Quem tem acima de 80 hectares, infelizmente, se desqualifica como segurado especial. Vai pagar 1,63. Quem tem abaixo vai pagar 1,50 de fundo rural. Não é grandes valores, né? Mas é 0,13 que você não precisa pagar sendo segurado especial. Então, outra questão, por que que também tem que cuidar? Porque quem pagar 1,63 pode se desqualificar como segurado especial. Então, vamos ter esse cuidado aí na hora de vender nosso produto. Voltando um pouco atrás no que tange a questão do INSS, gente, muitas pessoas às vezes acham que para encaminhar um benefício é só ligar no 135 e tá resolvido, tá? Não é só. Quando você faz um protocolo de benefício, você precisa encaminhar a documentação. E se você encaminhar qualquer documentação equivocada, errada, você vai ter seu benefício indeferido. Então, assim, o que que precisa fazer? Encaminhar toda a documentação correta. Não pode falhar. E você encaminhando toda a documentação correta, você com certeza, tá? Com certeza obter e vai ter aí o seu benefício concedido. Caso tenha algum documento errado ou falta documento, vai ter o seu benefício deferido. Então é importante procurar quem sabe encaminhar, quem encaminha correto, tá? E nós, o sindicato está aí para fazer esse trabalho e a gente faz muito bem feito esse trabalho. Então, você que tem benefício, que aposentadoria, nos procure. Nós temos anos de experiência com relação a isso, a gente sabe corretamente como encaminhar. Então, é importante que esse trabalho seja prestado de uma forma adequada e correta para não prejudicar a ninguém. Então, hoje é nessas informações, fica aqui o nosso abraço. E hoje um especial, gente. Nós não falamos do Dia das Mães, até porque o Dia das Mães foi no domingo. Então queremos aqui deixar um abraço a todas as mães e dizer o seguinte: Dia das Mães não é só o segundo domingo de maio. Dia das Mães é todo o dia. Por quê? Porque a mãe nos deu a vida. Não tem bem mais precioso que a vida. Então, se ela nos deu a vida, cada dia que nós vivemos é o dia dela. É graças a ela e por razão dela que nós estamos aqui. Então, por isso, para nós, não é só um dia o Dia das Mães, e sim todos os dias. Mesmo assim, você que é mãe, parabéns. Parabéns pela decisão de ser mãe. Parabéns pelo feito de dar a vida a seus filhos. Graças a você, eles existem. Hoje é nessas informações, o nosso abraço a todos os nossos associados, pessoas que nos escutaram, em especial, claro, a nossos associados. Uma boa semana a todos.

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0: quinta-feira, começando mais uma edição aqui comigo, Nando Pinheiro, a voz que te motiva. O programa é Bandas e Companhia, um grande sucesso no rádio. Agora com a minha apresentação, tô muito feliz de poder fazer essa companhia incrível para você com o melhor das bandas do Sul. Músicas que se destacam no Sul do Brasil, não só no Sul do Brasil, mas também no Brasil inteiro, com muitos sucessos que fazem a alegria da moçada. Vamos conferir?
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2: Agora vamos dar uma aliviada no tranco aí e vamos ajeitar o namoro, porque a madrugada vem chegando, meu compadre.

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0: Pandas e Companhia, com a apresentação de Nando Pinheiro. Deixa eu tomar uma aguinha ali, é coisa rápida. Daqui a pouco eu volto trazendo só as melhores. Bandas e Companhia.
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1: Companhia tocando o que há de melhor pra você. De volta aqui, Nando Pinheiro. Vem que tem músicas de bandas, vem que tem as melhores da regionalidade do sul do Brasil. Bandas e Companhia, vamos conferir as próximas músicas.

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3: Aqui com Bandas e Companhia, tocando o que há de melhor pra você. Vamos de música.
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0: aí, tá gostando da nossa programação? Espero que sim, ó. Daqui a pouco eu estou de volta com mais Bandas e Companhia. Não saia daí! 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
6: Uma hora e 35 minutos.
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0: Nossa programação, ouvindo o que há de melhor no Bandas e Companhia. Nessa volta, nós temos mais sucessos. Confira aí.
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Chegamos ao final de mais uma edição de Bandas e Companhia comigo, Nando Pinheiro. Obrigado pela audiência até aqui. Continue na sua emissora favorita, porque você sabe, aqui a música não para. Bandas e Companhia de volta.

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0: Pessoal, estamos aqui ao vivo para mais uma edição do seu Show da Tarde. Prepare-se aí para uma tarde cheinha de diversão, de interatividade, informação.

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1: Olá, voltamos, deixando você muito bem informado com Info News. Programas sociais segue tendo papel essencial no orçamento de milhões de famílias brasileiras, principalmente entre lares de menor renda. O PNAD Contínua, divulgada pelo IBGE, mostra que em 2025, 18 milhões de domicílios tinham ao menos um morador recebendo Bolsa Família, BPC Loas e outros auxílios. Mesmo com queda leve entre o ano anterior, o alcance continua acima do período pré-pandemia. Entre as famílias beneficiadas, a renda média por pessoa foi de R$ 886. O Bolsa Família segue como principal programa de transferência de renda do país, presente em 17,2% dos lares brasileiros. Já o BPC Loas atingiu o maior percentual da série histórica. O levantamento também mostra que esses recursos têm peso maior no norte e no nordeste, onde compõem parte importante da renda familiar. Apesar do avanço do mercado de trabalho, os dados reforçam que os benefícios continuam fundamentais para reduzir vulnerabilidades e garantir renda mínima a famílias em situação de fragilidade social. Encerramos aqui mais um Info News. Eu sou o Silva Júnior e volto amanhã com mais notícias para você. Grande abraço e até lá.
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2: Você aqui ao vivo, hein? Com o seu show da tarde. Espero que todos estejam aí prontos pra curtir, pra aproveitar essa tarde aí empolgante ao som das melhores músicas. Ó, sem mais delongas,

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2: As últimas do esporte você confere agora nesta terça-feira, 12 de maio de 2026. E a seleção brasileira de futebol definiu nesta segunda pré-lista de 55 jogadores para a Copa do Mundo de 2026, hein? Da qual apenas 26 serão convocados por Carlo Ancelotti no próximo dia 18. Entre os nomes praticamente garantidos estão Vinícius Júnior, Rafinha, Casemiro e Marquinhos, enquanto Neymar deve aparecer novamente entre os pré-convocados, apesar das dúvidas sobre sua condição física. Por outro lado, jogadores como Estevão, Rodrigo e Éder Militão correm risco de ficar fora do Mundial por lesões, enquanto possíveis novidades incluem Murilo e Ederson. Haja coração, hein? Vamos aguardar aí. Semana que vem vai ser aí a semana decisiva, hein? Todo mundo vai acompanhar os convocados para Copa do Mundo, dia 18, hein? A gente vai estar repercutindo aqui com certeza. Eu sou Kleber Salles e volto daqui a pouco, hein? Continue ligado aqui.
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5: 2:43.
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0: Amigo produtor, uma notícia que nos faz refletir sobre o poder da inovação no campo. Os Países Baixos, um território 70 vezes menor que a Argentina, consolidaram-se como o terceiro maior exportador de alimentos do mundo. Essa impressionante marca é resultado de um ecossistema robusto de inovação que permitiu ao país europeu se tornar líder na produção agrícola. É um exemplo claro de como a tecnologia e a estratégia podem superar as limitações geográficas, inspirando o agronegócio global a buscar soluções cada vez mais eficientes e sustentáveis.
1: Ciências do Campo.
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0: respeitando, meu amor.
1: História verdadeira, meu compadre.

0: do Fábio, né?
1: Oi, boa tarde!
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3: Existe uma teoria que se chama 90-10, onde uma pessoa tem 90% daquilo que você procura em alguém. Só que você foca naqueles 10% que falta. Aí você sai pra rua, se aventura, e realmente você encontra aqueles 10%. Mas não se deu conta que perdeu os 90%.

0: cerveja pro garçom, né não?
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0: Que isso, que energia.
1: Gabriel.
2: Que projeto lindo.
1: Tamo junto, meu irmão.
2: Deus abençoe.
0: Lindo demais a conta.
1: Vocês, seus gatos.

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8: Olá, hoje é terça-feira, 12 de maio de 2026. Eu sou o Silva Júnior e está no ar o Info News. A balança comercial brasileira registrou resultado histórico em abril e fechou o mês com superávit de US$10,53 bilhões. O número divulgado pelo Ministério de Desenvolvimento, Indústria, Comércio e Serviços representa alta de 37,5% em relação a abril do ano passado e é o melhor desempenho para o mês desde o início da série histórica em 1989. Em abril, as exportações somaram US$34,1 bilhões, enquanto as importações chegaram a US$23,6 bilhões. O saldo positivo ocorre quando o país vende mais para o exterior do que compra. Nos quatro primeiros meses, o superávit acumulado chegou a 24,70
9: 88 bilhões de dólares, avanço de 43,5% na comparação anual. Entre os destaques das vendas externas aparecem soja, petróleo, minério de ferro, carne bovina, óleos combustíveis e café. A China segue como principal destino, seguida pela União Europeia e pelos Estados Unidos. Daqui a pouco mais informações aqui no Info News. Fique ligado.
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5: E a Justiça de São Paulo determinou o bloqueio das contas bancárias de Romário para quitar uma dívida de cerca de R$33 mil com o ex-presidente da Confederação Brasileira de Futebol, Marco Polo Del Nero, em processo por danos morais, iniciado em 2013, após declarações do ex-atacante dizendo que Del Nero deveria ser preso. Apesar, o sistema não encontrou saldo positivo nas 9 contas localizadas em nome do senador, que já havia pago parte da condenação anteriormente, mas segue devendo o valor restante corrigido pela justiça. Eu sou Kleber Salles e volto daqui a pouco aqui no nosso Radar Esportivo. Continue ligado.
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1: Dicas de economia. É preciso ter controle financeiro para não se endividar, manter seu orçamento em dia e conseguir investir seu dinheiro. Se você fizer dívidas, suas contas vão ficar atrasadas e a renda que seria usada para investir terá que ser realocada para quitar débitos. Por isso, procure formas de não gastar dinheiro desnecessariamente e valorize seus recursos financeiros.
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4: 3:37.
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0: sucesso maravilhoso.
1: Chama. Ah, moleque, brabo. Olha o trem.
0: Obrigado, que Deus abençoe todos vocês.
1: Faz barulho pro Girão aí, toda a sua equipe maravilhosa.
2: Você é maravilhosa.
0: Que Deus abençoe. Você é louco, lindo, maravilhoso. Tamo junto, viu? Seus caras de tabaca amassado.
1: Cara de tabaca.

0: senhora.
1: Obrigado. Obrigado, bom gosto.
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2: Olá, voltamos com Info News, deixando você bem informado. Microempreendedores individuais de todo o Brasil precisam ficar atentos. O prazo para o envio da declaração anual do Simples Nacional referente ao faturamento de 2025 termina em 31 de maio. O procedimento é obrigatório para todos os chamados MEIs, inclusive para quem não teve faturamento algum no período. A declaração informa à Receita Federal o total arrecadado no ano, além de registrar se houve contratação de funcionário. O envio é essencial para manter o CNPJ regular e evitar penalidades. Quem perder o prazo poderá pagar multa mínima de R$50, além de juros proporcionais ao atraso. Em casos mais graves, a falta de regularização pode resultar no cancelamento do registro empresarial. O limite anual de faturamento permanece em R$81 mil. Quem ultrapassar esse valor poderá ser desenquadrado do regime simplificado, emigrar para as categorias tributárias mais complexas. Manter a declaração em dia garante segurança fiscal, evita problemas com a Receita e preserva os benefícios do MEI, fundamental para milhões de pequenos empreendedores brasileiros. Daqui a pouco mais informações aqui no Info News. Fique ligado.
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3: 4:36.
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Olá, 17 horas mais 4 minutos, 17:04 aqui na programação da Navegantes. Boa tarde pra você. Tá chegando aqui com você a partir de agora, programa Som da Terra da Navegantes, ao vivo até as 19 horas. Muita música boa, né? Muita música sertaneja e gaúcha pra rolar pra você aqui na programação da Navegantes. Hoje, terça-feira, 12 de maio, terça-feira, 12 de maio. Boa tarde pra você. Hoje é um dia muito especial, né? Hoje é o dia do enfermeiro, né? Nosso abraço especial a todas as enfermeiras, né? Em especial a do ATRA, né? Porque o ATRA apoia culturalmente aqui a nossa programação. Um abraço a todos os enfermeiros e as enfermeiras do Hospital dos Trabalhadores, né? E todos também do município, né? Que sempre atende a gente com tanto carinho, todas as enfermeiras e os enfermeiros, né? Dia 12, hoje 12 de maio. Boa tarde para você. Vamos iniciando o nosso programa aí, dizendo que você pode participar, mandar sua mensagem de texto para cá no 3364-1066. Você interage com a gente aqui na programação da Navegantes e nós vamos mandando muita música boa, boa para você na tarde desta terça-feira, né? Terça-feira especial de primeira, chegando muita música para você. Participe com a gente, então, interaja com a programação da Navegantes e vai rolando as primeiras agora, né? Eu, Roger dos Reis, vou estar por aqui com Zezé e Luciano. Felicidade, que saudade de você. Ainda vai ter, né? É, te amo demais com Leonardo. Tarde tá só começando. Ô, coisa boa!

0: Chegou a dar aquela dor de cotovelo agora, hein? Chegou! É 17 horas 10 minutinhos. Zezé e Luciana abrindo. Felicidade. Que saudade de você.
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0: 17 horas com 10 minutinhos. Já já eu tô de volta. Vamos rapidão trazendo as informações do Terça do Hortifruti do Cotrizol Supermercados. E aí na sequência você vai ficar com Leonardo, Checuri, ainda tem Felipe Falcão, Os Monarcas do Vento, Daniel, Malícia de Mulher e Secretário de Obras com Baitaca. Essa é a nossa play. 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

0: Aí, os monarcas, você curtiu, Leonardo, te amo demais. Tchê Guri, Gurizote, avisa o próximo com Felipe e Falcão e o grande sucesso dos monarcas, o vento. Já já tem mais, já já tem Daniel, Malícia de Mulher, tem Baitaca, secretário de obras, e tem ainda Zé Henrique Gabriel, hoje eu quero te amar e esse amor que me mata, na Superplay aqui da Navegantes 1732. Já já tem Daniel, é um minutinho só.
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0: Itaca, secretário de obras aqui da Navegantes, antes Daniel Malícia de Mulher DVD 40 anos do Daniel, já eu tô de volta, primeiro a gente vai para as informações do Hiper Wagner para hoje, depois nós vamos com Zé Henrique Gabriel na programação.
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1: Aí, já estão de garganta afiada, a gente curtiu aqui na Navegantes. Zé Henrique, Gabriel, hoje eu quero te amar. Jean Giovanni, me faz te odiar com Bruno e Marrone. E ainda, remédio pra saudade é pinga, César e Paulinho. Na realidade, se beber não dirija, né, filho? Não existe remédio, bebida nunca foi remédio pra curar nada. 17 horas, 18 horas em ponto, a gente vai agora pra nossa reflexão e daqui a pouquinho eu tô de volta com mais um pouquinho mais de som da terra pra você.
2: Bênção e paz. Peregrinos de esperança, aos pés de Maria, mãe dos navegantes. Ave Maria, cheia de graça, o Senhor é convosco. Bendita sois vós entre as mulheres. E bendito é o fruto do vosso ventre, Jesus. Santa Maria, Mãe de Deus, rogai por nós, os pecadores, agora e na hora de nossa morte. Amém. Oremos. Ó Deus, Pai de amor e misericórdia, que pela graça do Espírito Santo, por meio da Sagrada Família, quisestes habitar conosco em Jesus, nós agradecemos vossa presença e todos os benefícios recebidos pela intercessão de Maria, Senhora nossa. Atendei também nossa súplica de peregrinos de esperança neste santo ano jubilar e guardai-nos sobre a vossa proteção de Pai, Filho e Espírito Santo. Amém. Um grande abraço. Nos vemos na missa. Tchau, tchau.
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0: Tocar modão pra você aqui na Navegantes. E olha, linda essa música, viu? Os Monarcas cantar ela lá na Expo Pontão, viu? O primeiro e o último mate. Tá na hora do chimarrão, meu compadre. 18 horas, 3 minutos.
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18:08. Você vem o último mate para quem me deu o primeiro. Sucessos dos monarcas aqui na programação da Navegantes. Olha, separando já as informações para você, meu amigo, minha amiga, você que tá ligado aqui na nossa programação. É, coisa não é fácil. Lá na página da Rádio Navegantes, você confere as informações, né? O ataque das abelhas atacaram trabalhadores em plena lavoura e os homens tiveram que deitar no chão, né? E ficar imobilizados enquanto as abelhas faziam uma revoada na plantadeira, né? E tem muito mais, tem um monte de informações lá na página da Rádio Navegantes. Siga a página da Navegantes para mais informações. Olha, a Rússia, vamos falar um pouquinho sobre a Rússia, né? São 18:09. 18:09 aqui na programação da Navegantes e a gente vai falando em nome do Bar e Mercearia Carlotti. 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A Rússia faz teste final de míssil com alcance de 35 mil quilômetros, chamado de Satanás pela OTAN. Pois é, a Rússia anunciou hoje que fez o teste final de seu míssil balístico intercontinental Sarmat, que tem capacidade nuclear, alcance de até 35 mil quilômetros e pode viajar pelos dois polos e chegar à Europa em menos de 10 minutos. O comandante das forças de mísseis estratégicos da Rússia, Sergei Karajev, anunciou que o teste, a etapa final antes da utilização do míssil, foi concluída com sucesso. O presidente russo, Vladimir Putin, disse que planeja colocar o Smart em operação até o final deste ano. O RS-28 Smart faz parte de uma série de outros mísseis apresentados em 2018 como invisíveis por Vladimir Putin. Segundo ele, o Sarmat é capaz de derrotar todos os sistemas antiaéreos modernos. Foi apelidado pela OTAN de Satanás por conta de seu alcance e velocidade, além da capacidade de desviar dos radares. O míssil tem capacidade de transportar 10 ou mais ogivas nucleares, de acordo com o relatório do Serviço de Pesquisa do Congresso dos Estados Unidos. Segundo o governo russo, ele é

o míssil mais poderoso com a maior distância do mundo para atingir alvos. As informações são do G1. Vamos, olha aí, ó. Começamos o nosso programa agora à tarde, né? Com 18 graus na temperatura. Atualizamos agora. Vamos atualizar para ver como é que tá agora, né? Tava com 40% de umidade, pouquinha umidade. Agora caiu para 16 graus a temperatura, 47% de umidade relativa do ar. Chegando mais música, chegando Olhos de Luar, Cristiane Ralph.

0: Mulato Forte, alegre, destemido, 18 horas mais 17 minutos. Hoje a gente vai encerrar o nosso programa mais cedo. Vamos começar também nosso programa mais cedo, nossa segunda e última hora do programa Som da Nossa Terra aqui na Rádio Navegantes. Um abraço, boa tarde para você que está chegando com a gente aí, né? No canal 87,9 na programação da Navegantes. Boa tarde, menina!
1: Oi, boa!
0: Eita, boa tarde pra você também, meu amigo, minha amiga, que tá por casa, tá curtindo a nossa programação, sempre num gentil oferecimento, né? 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Só coisa boa pra mim e pra você.
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0: Boa tarde. Chegando as informações aqui no Som da Terra. Olha, governo do Brasil lança programa para desarticular crime organizado com investimentos e financiamentos na casa de 11 bilhões de reais. A proposta é articular investimentos, inteligência e ação coordenada entre União, estados e municípios. Lançado hoje o programa contra o crime organizado, nova estratégia nacional para desarticular as estruturas econômicas, operacionais e territoriais que sustentam as organizações criminosas. A proposta é articular investimentos, inteligência e ação coordenada entre União, estados e municípios, combinando a capacidade coercitiva qualificada e instrumentos de investigação para atingir não apenas a ponta armada, mas também o andar de cima, o comando e a base econômica de facções criminosas. É o que destaca o site Jornal Correio do Povo. São 18 horas mais 21 minutos. Vamos à previsão do tempo, né? Previsão do tempo aqui na nossa programação. 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Chegando então a informação, informações do tempo para você. Quarta-feira amanhã, mínima de 7 graus. Na quinta-feira, mínima de 9 graus. Sexta-feira, mínima de 9. Sábado, 1,8 de chuva, mínima de 11. No domingo, não, mínima precipitação de chuva para o domingo. Segunda-feira, temperaturas baixas, né? Ó, lá na próxima semana, lá tudo 6 graus, 7 graus, as mínimas, vai meio que se estabilizar lá até o dia 23, por aí. Até o dia 23, no próximo sábado, que daí vai ter mínima de 12, podendo chegar a 17. Mas nada que suba muito a temperatura. Vai ser estável, mais ou menos, nesta temperatura os próximos dias, segundo o clima tempo. 16 graus a temperatura nesse instante, 48 por cento de umidade relativa no ar. Vamos com música lá na Querência, Zé da Gaita.
3: Meu amigo Cristian Tessari, lá no galpão do Vipan.

0: Eita, lá na querência, mais ou menos assim, né? Quando a gente vive tranquilo e feliz lá na querência, tudo é bom, né? É ou não é verdade?
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0: Bom demais, né? Estamos de volta, 18h28 na programação, com a força do Laboratório Lab Center. 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Laboratório Lab Center, na programação da Navegantes. 18h29 aqui na Navegantes. Abraço especial pro meu amigo Delmar Corato. Tá ligado aqui com nós, né? Lá no bairro Santa Bárbara. O Pedro Leme, a Maria Bavaresco Hanzi, ligados aqui na nossa Navegantes. Rio Grande do Sul tem previsão de receber 1,2 milhões de turistas no inverno, com um aumento de 18,7% ante a 2025. Setur do Rio Grande do Sul lançou a temporada de inverno com projeção de ações para atrair aos turistas para municípios do Rio Grande do Sul. A Secretaria de Estado do Rio Grande do Sul, Setur, lançou hoje a temporada de inverno com projeção de ações para atrair turistas aos municípios gaúchos. Em uma cerimônia no Galpão Crioulo do Palácio Piratini, em Porto Alegre, foram apresentados os indicadores de crescimento do turismo gaúcho e as projeções para a estação que concentra então o maior fluxo de visitantes e se estende até 22 de setembro, segundo o site Jornal Correio do Povo. União Europeia veta importações de carnes e produtos de origem animal do Brasil. O bloco anunciou hoje a lista de países que cumprem regras contra o uso de antimicrobianos na pecuária e excluiu o Brasil. Essa lista define quem pode continuar exportando para a União Europeia até 3 de setembro. Foi publicada hoje uma atualização da lista de países que cumprem suas regras contra o uso excessivo de antimicrobianos na pecuária e excluiu o Brasil. A lista define quais países cumprem as normas sanitárias do bloco e poderão continuar exportando carne e outros produtos de origem animal para a Europa a partir de 3 de setembro. Até 3 de setembro, liberado depois, segundo a União Europeia, divulgou hoje então aí essa atualização de lista. Brasil está fora dessa lista de exportação. Vamos mandar um abraço especial pro meu amigo Egon, lá em Horizontina. Deve estar frio para danar ali, né? Deve estar frio para danar em Horizontina. Sirlei Silveira, boa noite. Aquele abraço também para Eliane Schneu. Boa noite, ótimo programa. Estou acompanhando aqui da comunidade da Sagrisa. Um grande abraço. Manda música para filha Viviane e o Darley Piccoli. Também o Valdir Schultz, Francisco Beltrão. Alô, beltranenses. Aquele abraço aos paranaenses que se ligam aqui com a gente também. Você que nos ouve através do aplicativo também. Daqui a pouquinho eu vou atualizar o nosso aplicativo aqui para

fartou dinheiro, aí corta a volta. 18h36. Eu vou ficando por aqui na Força Cultural do Laboratório Lab Center. Temos compromisso agora. Forte abraço para todos vocês. Programa volta amanhã, se Deus quiser, no seu finzinho de tarde, a partir das 17 horas aqui na nossa programação, né? Vai ficar aqui Os Monarcas, encerro a minha live, sempre no gentil oferecimento Laboratório Lab Center. 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Forte abraço a todo mundo. Fica aí, Os Monarcas. Tô voltando pra ficar. Forte abraço e até amanhã, se Deus assim nos permitir.

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0: sertanejo de hoje. Comunicação Diego Ferrari com você, onde você estiver nessa terça-feira abençoada pelo nosso Deus. Sejam bem-vindos e bem-vindas também a esse programa que é bom demais de ouvir. Tá todo mundo ligado, tá todo mundo curtindo com a gente. O carro no trabalho, onde você estiver aí, ó. Um beijo pra você. Baú Sertanejo, já chega pedindo passagem.
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0: No seu rádio, não sai da sintonia, já voltaremos com mais.
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0: Vem com a gente, meu povo, estamos chegando de volta no seu rádio com o Baú Sertanejo.
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0: o Sertanejo, trazendo pra você sempre as melhores. Não sai daí não, daqui a pouco tem mais aqui no baú.
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0: Mais um modão chegando aqui no nosso baú sertanejo. Aumenta o som.

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1: Isso é Baú Sertanejo, trazendo pra você os melhores do sertanejo de todos os tempos. Os modões passam por aqui. A gente volta daqui a pouquinho. Não sai daí, não.
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4: Estamos de volta, como prometido, trazendo para você o melhor do sertanejo aqui no Baú.

0: Obrigado, gente. Obrigado. Legal.
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0: Muita coisa boa, Mauro Sertanejo, levando pra você os melhores de todos os tempos. Não sai da sintonia, já tem mais pra você.
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2: Muito bem, minha turma, de volta com o Baú Sertanejo e você ouve aí as grandes emoções novamente, hein? Aumenta o som, mais uma subsequência está chegando.

0: Uma sertanejo, minha gente. Depois do intervalo, a gente volta com muito mais pra você. Não sai daí, não.
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0: Vem com a gente, meu povo. Estamos chegando de volta no seu rádio com o Baú Sertanejo.

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1: Gravamos a música que naquela época foram vendidas 2,5 milhões de cópias.

0: Valeu, turma! São as últimas de hoje do nosso Baú Sertanejo. Que pena que acabou, é as últimas de hoje dessa terça-feira. A gente volta amanhã na quarta com muito mais pra você. Se cuida, juízo, e até amanhã!
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2: Olá, minha gente, por aqui nós estamos chegando junto.
3: Está no ar a Voz do Brasil. As notícias do governo federal que movimentaram o país no dia de hoje.
4: Olá, boa noite.
3: Boa noite para você que nos acompanha em todo o país.
4: Terça-feira, 12 de maio de 2026.
3: Vamos ao destaque do dia: mais de 11 bilhões de reais no combate ao crime organizado.
4: O governo do Brasil lança plano com foco na desarticulação financeira e operacional de facções criminosas.
3: Presidente Lula destaca a união com estados e municípios para enfrentar a violência e garantir a segurança de todos os brasileiros.
5: O território será devolvido ao povo brasileiro de cada cidade e de cada estado.
4: E ainda, o governo do Brasil zera impostos de importação sobre compras internacionais, a chamada taxas das blusinhas.
3: O imposto vale para importação de produtos de até $50, cerca de R$250.
4: E você vai ouvir também prevenção e controle aos incêndios florestais.
3: Novos equipamentos foram entregues para reforçar a ação no Cerrado e Pantanal.
4: Um investimento de 150 milhões de reais do Fundo Amazônia, Gabriela Noronha.
6: Os equipamentos entregues vão fortalecer a atuação em áreas de difícil acesso e reduzir o tempo de resposta aos incêndios no Cerrado e Pantanal.
3: Hoje, na apresentação da Voz do Brasil, eu, Luciana Vasconcelos e Nazi Brum.
4: E acompanhe a gente ao vivo, acesse radiogov.abc.com.br ou canal Gov na sua TV aberta.
3: Para combater o crime do país.
4: O programa Brasil contra o Crime Organizado conta com investimentos e financiamentos que ultrapassam os 11 bilhões de reais.
3: Entre as ações previstas está a asfixia financeira do crime organizado para atingir fluxos ilícitos e lavagem de dinheiro.
7: O programa